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0: Sorocaba.
1: Que honra, cara.
0: Valeu, meninos.
1: Obrigado, maninho. Bom demais.
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0: Obrigado, meu irmão.
1: Parabéns, meninas. Vocês são 10. Obrigado a vocês pelo carinho. Sucesso.
2: Pra tudo que
1: sucesso pra vocês.
3: Mata Mil CD. Parabéns a esses meninos.
4: Tchau, obrigado, Campo Grande.
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Você tem um momento, eu tô contigo, irmão. Confia, nunca foi sorte, sempre foi Deus.

0: novo sucesso no Sul. 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

0: Vou falar pra você, Pandinha, quando eu era criança eu tinha um medo de bebum.
1: Eu também.
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0: Onde já se viu?

0: Salve de palmas, Murilo Huck.
1: Obrigado, Goiânia.
0: Que pancada, bebê.
1: Que pancada, bebê.
0: Você tá doido?
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0: Merece mais, tá aí César e Paulinho, de Paulo e Paulinho, né? Irmãs Freitas aqui na programação da Brescia Mais FM. Nesta manhã de segunda-feira, tempo nublado, mais nublado com chuvas.
1: E
0: meteorologia prevê que continua assim. Vai continuar nublado, né? Com muita chuva para hoje aí, né? E bastante chuva hoje aqui para a região do Vale do Taquari. Temperatura agora é de 18 graus. E olha para o estado, não é diferente, hein? É chuva e granizo. Chuva forte, risco de granizo em algumas cidades do estado do Rio Grande do Sul. Frente quente aí que segue atuando ao longo desta segunda-feira provoca chuva. Conforme a Metsul, a instabilidade será localmente forte e intensa. E inclusive sábado e ontem nós já tivemos chuvas fortes e intensas, né? Em vários lugares. E bem próximo aqui, inclusive, né? Soledade aí teve chuva de granizo intenso, forte. E em outras cidades do estado também, né? E o risco também é considerado alto aí para a queda de granizo, tá? Temperatura não muda muito, né? Com relação a outras cidades aqui do Rio Grande do Sul. É uma segunda-feira abafada. 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Seis e 26, bom dia.

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Que alegria começarmos mais uma semana juntos na presença de Deus. Rezemos em nome do Pai e do Filho e do Espírito Santo. Amém. Onde você estiver agora, pare um instante e coloque este novo dia nas mãos do Senhor. Senhor nosso Deus, obrigado pela vida, pela nossa família, pelo trabalho e por mais esta oportunidade de recomeçar. Acompanha cada pessoa que está rezando neste momento. Vai com quem está saindo para trabalhar, com quem está estudando e com quem está cuidando da casa. Olha também, Senhor, para quem acordou preocupado, doente ou com o coração apertado. Estamos no mês da Bíblia e o Evangelho de hoje nos deixa um ensinamento muito bonito. Os discípulos discutiam para saber quem era o mais importante, mas Jesus mostra que para Deus a verdadeira grandeza não está em mandar ou aparecer, está em servir, acolher e fazer o bem. Jesus, abençoa nossas famílias, cuida dos doentes, dos idosos, de quem está sozinho e de todos que enfrentam dificuldades. Dá força a quem está cansado, esperança a quem está desanimado e novos caminhos a quem precisa recomeçar. E que a tua palavra de hoje fique no nosso coração. Não precisamos ser os primeiros, precisamos estar dispostos a amar e servir. Que nesta semana nossas palavras levem esperança e nossas atitudes façam o bem. Senhor, vai conosco, abre nossos caminhos, protege nossa família e dá-nos sabedoria para enfrentar cada dia. Que ao final desta jornada possamos dizer: obrigado, Senhor, por me permitir fazer o bem. Rezemos pedindo a proteção de Nossa Senhora. Ave Maria, cheia de graça, o Senhor é convosco. Bendita sois vós entre as mulheres, e bendito é o fruto do vosso ventre, Jesus. Santa Maria, Mãe de Deus, rogai por nós, pecadores, agora e na hora de nossa morte. Amém. Que Deus abençoe você, sua família e todos aqueles que você ama. Em nome do Pai, do Filho e do Espírito Santo. Amém. Com a bênção de Deus, com a proteção de Nossa Senhora, desejo a você e a sua família um bom dia e uma semana abençoada.

18 graus é a temperatura, tempo nublado, com chuvas na região do Vale do Taquari na manhã desta segunda-feira. E vamos para as informações. Olha só, o caminhão trafegava acima do limite ali na ponte do Guaíba, né? E vítimas estavam sem cinto de segurança. Foi duas pessoas que morreram ontem à tarde após este acidente de trânsito no quilômetro 95 da BR-290, na ponte sobre o Guaíba, na capital. A ocorrência foi atendida pela Polícia Rodoviária Federal por volta das 3 da tarde. Segundo a PRF, um conjunto formado aí por um caminhão trator emplacado em Osório e um semi-reboque trafegava no sentido Guaíba-Porto Alegre quando despencou da ponte. O cavalo trator ficou retido em uma alça viária ainda inacabada, enquanto o semi-reboque tombou sobre 3 faixas da freeway no sentido litoral. Corpo de Bombeiros confirmou a morte do condutor de 61 anos e do passageiro de 38 anos. Conforme a PRF, os dois ocupantes estavam sem o cinto de segurança. A ocorrência mobilizou equipes da EPTC, Via Sul, Brigada Militar, Corpo de Bombeiros Militar, Polícia Civil e Perícia Criminal. O trecho foi isolado e sinalizado. O trânsito permaneceu totalmente interrompido. E a PRF verificou o disco do tacógrafo do caminhão. O equipamento indicou que o veículo trafegava a mais de 80 km por hora no momento do acidente, em um trecho cuja velocidade máxima permitida é de 50. O caminhão tombou ontem lá, caiu, né, de cima da ponte. Duas pessoas morreram. E, segundo a polícia, eles estavam sem o cinto de segurança. E o terceiro pelotão da Polícia Rodoviária de Cruzeiro do Sul flagrou uma motocicleta trafegando a 165 km por hora na manhã de ontem, durante ação de fiscalização. Foi em Mato Leitão isso. O limite permitido no trecho em questão é de 80 km por hora, ou seja, mais do que o dobro da velocidade máxima aí da via. A conduta configura infração gravíssima 3 vezes. Valor de R$ 880,41, mais a suspensão do direito de dirigir, prevista no Código Brasileiro de Trânsito. A conduta coloca em risco a vida do próprio condutor e de demais usuários da rodovia. Cara, numa velocidade dessas aí de moto, velho, é um piscar de olhos, né? É um mosquitinho que bate no olho e o cidadão vai pro chão. Não tem. Você imagina, numa velocidade dessas, cara de moto, e brabo é se vem alguém na contramão, no lado contrário, né? E o cidadão aí com a moto acaba atingindo também pessoas inocentes, que de repente estão andando de boa, né? Cuidando a sinalização, cuidando a velocidade máxima, andando certinho. Aí vem um maluco desses aí, cheio da emoção, né? E acaba, de repente, ceifando vidas que não tem nada a ver, né, com o seu propósito aí. Complicado, né? O cara andar 165 km por hora, tio. Mas olha, vai numa pista então onde quer de velocidade, né? Compra uma moto adequada ali pra andar numa pista de motocross, sei lá como é que é o nome que diz aí. Uma pista de velocidade. E aí sim, meu, aí lá tu tira essa tua gana, essa tua emoção aí de andar em alta velocidade, né? Muitas vezes pode acabar aí ceifando vidas que não tem nada a ver com
a emoção do cidadão aí, né? Olha aí, chuva volumosa aumenta a preocupação no Vale do Taquari, mais uma vez. Mais uma vez, a chuva volumosa e o Rio Grande do Sul, né, entram em alerta em uma nova sequência de instabilidade, previsão de chuva volumosa em alguns pontos, excessiva, chuva que deve persistir ainda até amanhã. De acordo com a Metsul Meteorologia, os acumulados podem chegar a 200 milímetros ou mais em áreas do estado, com possibilidade de volumes ainda maiores de forma localizada, né? Só para ter uma ideia, a faixa de maior atenção se estende do oeste e da campanha pelo centro gaúcho até aqui a região dos vales e a serra, justamente colocando o Vale do Taquari entre as regiões que precisam acompanhar de perto a evolução da chuva. Hoje, e principalmente amanhã, a instabilidade tende a ganhar aí força, possibilidade de períodos de chuva forte e intensa. A Metsul destaca que diversos municípios podem registrar entre 100 e 200 milímetros até o fim de amanhã, enquanto algumas projeções apontam volumes de 200 a 300 milímetros em pontos isolados. Também existe aí a possibilidade de períodos de chuva torrencial com 50 a 100 milímetros em poucas horas, cenário que aumenta o risco de alagamentos e inundações repentinas. Vindo agora para a rádio aí, os arroios aí estão tudo cheios já, né? Tá tudo cheio de água. Chegou, tá transbordando quase já. Olha, entre as bacias hidrográficas que preocupam está o rio Taquari, além dos rios como Jacuí, Pardo, Pardinho, Caí, Sinos, Paranhana e Gravataí. A resposta dos rios dependerá dos volumes de chuva efetivamente registrados e de onde essa precipitação ficará mais concentrada, né? Depois da instabilidade, a tendência é de redução da chuva na quarta-feira, com o avanço de um ar mais seco e frio. E até lá, a orientação é acompanhar as atualizações aí da previsão do tempo, hein? Então, tem que ficar atento. A Univates, por exemplo, o NIH, ou Núcleo de Informações Hidrometeorológicas da Univates, apontam chuva para hoje intensa. Ainda ontem, a Univates previa para hoje 70 milímetros, mas já mudou a projeção. Passou para 100, tá? 100 milímetros de chuva para esta segunda-feira aqui no Vale do Taquari. Amanhã, terça-feira, até ontem aí, era de 50 milímetros. Agora já passou para 70. Para 70 milímetros, então, para amanhã. Meu, são 170 milímetros de chuva. Fora aquela chuva do sábado, né? Que nós tivemos chuva no sábado, começou já ali no sábado à noite, né? De tardezinha à noite ali. E aí, ontem choveu. Hoje bastante chuva, para amanhã também. Para quarta-feira aí são 5 milímetros, mantém ali a média. Conforme a Univates previa ontem ainda, né? 5 milímetros para quarta-feira. Porém, para hoje e para amanhã, aumentou aí o volume de chuvas conforme a Univates. Então tá aí bastante chuva. Se juntar tudo aqui, são 175 milímetros entre hoje e amanhã. E a próxima quarta, fora o que já choveu, né? Brece a mais informação e música aqui na sua manhã. Olá,

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1: Vamos nesta então, bom dia, Brécia Mais. Agora faltam 13 para 7. Daqui a pouco tem horário político.

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13: Agora 6 para 7. Eita coisa boa.

0: Muito bem, Brécia Mais. Aí, sertão querido. Daqui a pouco tem a voz dos políticos, né? É o propaganda eleitoral gratuita, ainda até o dia 1º.
1: Todos que nascem no mundo.
0: Depois a gente volta aí com o.

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1: Muito bem, Visão Geral aí para você. Agrodália Encantada, Rui do Meio, Antagorda, Guaporé, Progresso e também em Veracruz você tem aí, né, Agrodália. 7h35 agora.
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1: Pois é, meteorologia prevê aí tempo nublado com chuvas para esta segunda-feira. Também para amanhã, volumes altos de chuva em todo o estado do Rio Grande do Sul. E no Vale do Taquari, para hoje, 100 milímetros, para amanhã, 70. Quarta-feira, 5 milímetros de chuva, segundo aí, né, as informações da meteorologia para você. A previsão do tempo aí, né? Indicando aí bastante chuva, volumes altos para hoje e também para amanhã aqui na região do Vale do Taquari. Na quarta-feira o sol até aparece, depois quinta e sexta não chove e no sábado, 3 de outubro, volta a chuva aí, esparsa, né? Serão 5 milímetros de chuva. E para o domingo, dia 4 de outubro, aí, dia das eleições, 15 milímetros de chuva aqui na região do Vale do Taquari. Esta é a previsão do tempo, então, para os próximos dias. Trazendo agora para você aqui as informações das cotações agropecuárias. 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O arroz saca de 50 quilos, preço médio R$ 79,40. O boi quilo vivo, preço médio R$ 12,63. O búfalo quilo vivo, preço médio R$ 10,41. O cordeiro quilo vivo, preço médio R$ 14,79. Feijão 60 quilos, preço médio R$ 186,60. O leite litro, preço médio R$ 2,52. O milho 60 quilos, preço médio R$ 61,54. A soja 60 quilos, preço médio R$ 141,72. O suíno quilo vivo, preço médio R$ 5,36. O trigo 60 quilos, preço médio R$ 71,94. E a vaca quilo vivo, preço médio R$ 11,21. Cotações agropecuárias aqui na Brescia Mais FM.
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1: Vamos lá então, Informe Diário, né, para você aqui na programação da Brescia Mais FM. Muito melhor com você. Nas informações, Lajeado reduziu em 55% o número de pessoas levadas ao abrigo da primeira enchente de julho para a cheia aí, né, da última semana. E segundo aí as informações, 55,3% é o número de pessoas encaminhadas ao abrigo municipal na última enchente em Lajeado em comparação com a primeira cheia do mês de julho, apesar de os dois eventos terem atingido níveis semelhantes no Rio Taquari. Enquanto a inundação de 22 de julho chegou a 24,77 metros e levou 590 pessoas de 196 famílias ao Parque do Imigrante, a cheia da última semana alcançou 24,46 metros e teve no máximo 264 pessoas de 101 famílias abrigadas. No começo da última sexta-feira, permaneciam no local ainda 59 pessoas de 15 famílias. Já no dia 29 daquele mês, quando o Taquari atingiu 23 metros e 99 centímetros, 432 pessoas de 157 famílias estavam no abrigo, conforme as informações da Prefeitura de Lajeado. E um grupo de turistas de Doutor Ricardo visitou o município de Relvado e os pontos turísticos. O grupo é de cerca de 30 pessoas da Associação de Santana da Linha Bonita, município de Doutor Ricardo, esteve em Relvado no sábado em uma visita aí que reuniu fé, história e turismo. Acompanhados pela presidente e vice-presidente da associação, Clélia Cecília Bertotti e Vânia Sima, os visitantes conheceram alguns dos principais pontos de visitação em Relvado. A recepção foi realizada pela presidente da Associação Caminho da Fé, Odete Araldi, pela secretária de administração, Franciele Marchetti, e pelos integrantes da associação, Ademir e Marilene Demiquei e Sandra Perim. Durante o roteiro, o grupo visitou o Caminho da Fé e Devoção, também a Gruta Nossa Senhora de Lourdes e o Memorial Dom Gentil de Lázari. A programação proporcionou aos visitantes momentos de espiritualidade, contato com a história local e conhecimento das belezas naturais e culturais de Relvado. A visita integrou aí o movimento, né, de valorização e divulgação dos atrativos turísticos do município, que tem no turismo religioso um dos seus principais diferenciais. Sem contar a igreja lá de Relvado, que é muito... está bem localizada, né, bem na área central, em cima de um morro, e que é muito bonita, né, que chama a atenção também de quem chega lá até o município, então, de Relvado. E a taxa de desocupação no Rio Grande do Sul permaneceu em 4,2% no segundo trimestre deste ano. O estado contabilizou 5 milhões e 900 mil pessoas ocupadas e 256 mil em busca de trabalho. Os dados constam no Boletim de Trabalho do Rio Grande do Sul, elaborado pelo Departamento de Economia e Estatística. A maior parte desses que estão sem trabalho são beneficiários do Bolsa Família ou de alguma assistência do governo federal. Os principais indicadores apresentam que a participação aí na força de trabalho ficou em 65,6%, enquanto o nível de ocupação foi de 62,8%. A taxa de informalidade chegou a 29,6%. Esses que trabalham de forma informal é que, na maioria das vezes, são beneficiários, né, de algum programa assistencial do governo. Aí, preferem trabalhar, portanto, na informalidade, ou seja, sem assinatura de carteira, enfim, né, sem bater ponto. E aí trabalham como querem. Querem trabalhar um dia por semana, vão, dois e assim por diante. Entre as pessoas que buscavam emprego, 18,6% estavam nessa situação já há cerca de um ano ou mais. E lembrando, né, que tem empresas que não contrata, né, sem os registros necessários. E o rendimento médio mensal real dos trabalhadores gaúchos chegou a R$ 4.169. O valor ficou estável em relação ao primeiro trimestre, mas representa crescimento de 5,2% na comparação com o mesmo período de 2025. Aí, o emprego formal tem saldo positivo. Ainda tem pessoas que querem trabalhar de forma, né, registrada. Agora 16 minutos, faltando para as 8 horas da manhã, a gente ouviu o informe diário.

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1: Vamos lá então, segunda parte aqui do Informe Diário, na programação Brescia Mais FM. Vamos trazendo aqui também a cotação do dólar. Na última sexta-feira, fechou aí em queda de 0,23%. A R$ 5,18 e o euro também queda de 0,03%.

0,7% nos R$ 5,90. E a Bolsa de Valores de São Paulo em queda também de 0,27% nos 183.476 pontos. A TR está em 0,17%, a Selic em 13,75%. Informações aí da economia para você aqui na programação Brescia mais FM, muito melhor com você. E seguindo, temperatura agora 18 graus, tempo nublado com chuvas. Meteorologia prevê que a chuva persiste, né, no dia de hoje. E durante todo o dia aí deveremos ter chuvas. No estado do Rio Grande do Sul, alerta aí é para temporais nesta segunda-feira. E risco aí de cheia em ao menos 9 rios, hein? 9 rios que devem ter, então aí, né, uma certa cheia. 2 avisos do Instituto Nacional de Meteorologia estão em vigor desde a meia-noite desta segunda-feira, indicam tempestade em todo o estado. O que já choveu até agora, hein? Durante esta noite, quanto relâmpago, hein? O alerta de mais severidade tem grau de classificação laranja, que indica perigo de tempestade. Este aviso é válido até o fim da noite desta segunda-feira e sinaliza para a possibilidade de queda de granizo e rajadas de vento de até 100 km por hora em algumas regiões, em algumas cidades. O volume de chuva pode chegar aos 100 milímetros, com picos de 60 milímetros em apenas 1 hora. O segundo alerta é amarelo, com menor severidade na escala do IMET. Ele indica perigo potencial para chuva com volume de até 50 milímetros, ventos aí com velocidade entre 40 e 60 km por hora e queda de granizo. Válido até o meio-dia de amanhã. O aviso também se estende a todo o território catarinense e boa parte do Paraná. Com o cenário de chuva intensa projetado para os próximos dias, a Defesa Civil Estadual alerta para a possibilidade de alagamentos e cheias mais uma vez. O aviso é válido até quarta-feira e considera 9 rios. Entre eles, os rios são o Quaraí, em Quaraí, o rio Santa Maria, em Rosário do Sul e Dom Pedrito, o rio Ibirapuitã, em Alegrete, o Ibicuí, em Manuel Viana, o rio Vacacaí, em São Gabriel, rio São Cepé, em São Cepé, o Jacuí, entre Dona Francisca e Rio Pardo, o rio Taquari, também o rio Caí, na zona, na faixa ao sul aí, né, de São Sebastião do Caí. Segundo as informações, devido então ao nível do rio Taquari ter alguma elevação, municípios aí como Santa Teresa, Mussum, Encantado, podem ficar mais tranquilos, né? Talvez Roca Salles ali pode atingir um pouco mais, mas ao que tudo indica, né, das informações aí do tempo, o IMET aí não indica enchente ali para Roca Salles, nada assim de grandes proporções, mas aí para Lajeado, talvez Arroio do Meio poderá ter ali algum transbordamento leve, mas é para Lajeado, Cruzeiro do Sul, Bom Retiro, né? Cidades mais abaixo aí, então, onde o volume pode ser um pouco mais elevado. É o que prevê, né, a meteorologia, então, com relação ao nível de chuvas e o volume de água que cai no rio Taquari.
Ainda tem a questão aí do Rio Forqueta, que não está incluído nesta lista aqui, né? Há muita chuva, escorre toda a água para o Forqueta também. Então, toda atenção também é válida, né? Toda atenção é válida, tem que ficar atento aí com certeza. A Defesa Civil aponta risco de inundação. É a partir daí de Lajeado, como eu já falei, né? Então, podendo algumas famílias aí, de repente, serem retiradas de suas residências. O alerta está relacionado aos volumes de chuva previstos e inclui os níveis de atenção e alerta à inundação, conforme a Metsu Meteorologia. Hoje deve chover o dia inteiro. O dia inteiro, hein? A meteorologia prevê aqui para o Vale 100 milímetros de chuva aí para hoje, para amanhã 70 milímetros. E aí na quarta-feira então, a chuva deve diminuir consideravelmente, chegando a 5 milímetros, se nada mudar, a 5 milímetros durante todo o dia. Olha, mais de 2.200 atletas percorreram as ruas de Lajeado ontem na quarta etapa do Circuito dos Vales. Entre tempos, distâncias e linhas de chegada, a prova também foi marcada por histórias particulares de quem encontrou na corrida uma forma de superar limites. Para Christine Sivens, a data ganhou um significado ainda maior. Ela completou a prova justamente no dia do aniversário e conseguiu alcançar a meta que havia estabelecido. A chegada foi comemorada como um presente diferente construído aí ao longo do percurso, né? A prova também exigiu esforço extra de outras competidoras. E a corrida representa algo que vai além da atividade física. O esporte é uma forma também de tirar muitas pessoas aí do sedentarismo e da comodidade. Então, muita gente está encontrando realmente aí, né, neste esporte, aí na corrida, enfim, né, uma forma de vida. E a etapa de Lajeado contou aí com corridas de 3, 5 e 10 quilômetros, além de caminhadas de 3 e 5 quilômetros e provas kids. Aí para meninada, a largada ocorreu, foi lá em cima, na Avenida Piraí. Então, outro dia também tá vendo em Arroio do Meio, tem uma turma ali que tá se mobilizando, né? E toda quarta-feira, realizam aí corridas, né? Que começou com 2 participantes e hoje já passa aí de 50. Isso começou há cerca de, o quê? Um mês aí, aproximadamente. Que maravilha, né? Show de bola, hein? E tem pessoas de todas as idades que participam das corridas, né? Como já foi comentado, teve lá corridas de 3, 5 e de 10 quilômetros. Muito bem, um minuto faltando agora para as 8 horas da manhã, mais um intervalo e a gente volta na sequência.

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1: De volta aqui na programação Brescia Mais FM. Muito melhor com você. Vamos dando sequência aqui nas informações. Agora, 8:01. Chove bastante aqui na região, aqui em Nova Brescia, nesse momento. É o Vale do Taquari, mais uma vez em alerta e com relação às enchentes, né? E vamos seguindo em frente, então, porque, olha só, mais de 83% dos municípios não atingem nota máxima em informações fiscais. Destaque, Marquesan Araújo.
2: Mais de 83% das prefeituras brasileiras não conseguiram alcançar a nota máxima em um ranking que avalia a qualidade das informações fiscais dos municípios. O levantamento é da Confederação Nacional de Municípios, a CNM, com base nos dados de 2025 do ranking do Tesouro Nacional. Dos 5.568 municípios avaliados, 930 receberam nota A, o equivalente a 16,70% do total. Entre os principais problemas estão as divergências no registro de recursos destinados à educação e nos repasses do Fundo de Participação dos Municípios. No caso do FPM, 75,56% das prefeituras apresentaram dados compatíveis com os registros da União. Nos demais casos, houve divergência entre as informações. Na educação, o índice de conformidade foi ainda menor no cruzamento entre os dados contábeis municipais e o Sistema de Informações sobre Orçamentos Públicos em Educação, o SIOP. Apenas 59,41% dos municípios apresentaram informações compatíveis. No Fundeb, a concordância ficou em 74,44% das receitas gerais e em 69,11% nos recursos referentes à complementação da União. A situação varia entre os estados. No Espírito Santo, todos os municípios estão nas faixas A ou B. Já Tocantins concentra o maior percentual de cidades na faixa E, com 38,9%. Na sequência, aparecem Amapá, com 37,5%, Rio de Janeiro, com 37%, Acre, com 31,8%, Paraíba, com 30% e Pará, com 28,5%. Reportagem Marquesan Araújo.
1: Muito bem, daí a informação para você aqui na programação da Brescia Mais FM. E a atividade da construção recua em agosto e emprego tem menor índice. Destaque com Marquesan Araújo.
2: A indústria da construção perdeu ritmo em agosto. O índice que acompanha a atividade do setor caiu 2,6 pontos em relação a julho e ficou em 44,7 pontos. O resultado está 2,9 pontos abaixo da média registrada para um mês. Os dados são da sondagem Indústria da Construção da Confederação Nacional da Indústria, a CNI, em parceria com a Câmara Brasileira da Indústria da Construção. Segundo o levantamento, a utilização da capacidade operacional dos canteiros também recuou. O indicador passou de 66% para 65%. O emprego também acompanhou esse movimento. O índice que mede a evolução do número de trabalhadores caiu 2,5 pontos, de 48,3 para 45,8 pontos. Esse foi o menor resultado para o mês de agosto desde 2017. Para o gerente de análise econômica da CNI, Marcelo Azevedo, os juros elevados, o aumento dos custos e as incertezas do cenário econômico ajudam a explicar a perda de ritmo da construção.
3: O setor já vinha refletindo os impactos de uma taxa de juros elevada, isso vinha já trazendo algumas dificuldades para o setor, uma pressão de custos importante, isso tudo vinha pressionando a atividade do setor, então os resultados foram perdendo força ao longo de 2026. Há também adicionalmente um quadro de incerteza bastante elevado com a proximidade das eleições, que também podem estar influenciando aí a atividade no mês de agosto.
2: O levantamento ainda aponta que o índice sobre o número de empregados caiu 2 pontos para 48. Já o de nível de atividade recuou 3,6 pontos para 47. As expectativas para novos empreendimentos e serviços caíram 2,6 pontos para 46,1. E o indicador de compras de insumos e matérias-primas teve queda de 4,3 pontos para 45,8. A intenção de investimentos também diminuiu. O índice caiu 2,7 pontos e chegou a 39,7. O índice de confiança do empresário industrial da construção também recuou. O resultado indica uma redução de 1,7 ponto para 45,5 pontos. Reportagem Marquesan Araújo.
1: Muito bem, então, Marquesan Araújo. E olha a informação. A semana aí do padroeiro da paróquia São Gabriel Arcanjo, de Cruzeiro do Sul, teve como tema a memória e os reencontros. Entre 23 e 25 de setembro, a comunidade realizou um tríduo com a participação de três padres que já passaram pela paróquia: Milton Lunardi, Aldo da Silveira e Afonso Antoni. As celebrações abordaram oração e gratidão, memória e reencontros, além de comunhão e esperança. Segundo o pároco Ezequiel Perim, a proposta foi reunir antigos padres que fizeram parte da história da comunidade. A ideia do tríduo foi justamente trazer de volta aqueles que já passaram pela igreja para celebrar, reencontrar a comunidade e reviver um pouco dessa história. A programação terminou ontem com a missa em homenagem a São Gabriel Arcanjo, que é o padroeiro, e o almoço festivo. E entre os convidados estava Olívio José Rainem, 74 anos, que foi pároco em Cruzeiro do Sul entre 1981 e 1986. Mais de três décadas depois, ele retornou à igreja, onde celebrou casamentos, batizados e outras celebrações. E desta vez, ele retornou à igreja ao lado da esposa, Janice Isabel Reis, de 61 anos. Durante o período em que exerceu o sacerdócio, padre Olívio, ou ex-padre, conta que a solidão foi aí um dos desafios que pesaram em sua caminhada. Foi também, por meio das atividades da comunidade, que conheceu a esposa Janice, que participava das celebrações e cantava também em casamentos. A convivência aproximou os dois e criou um vínculo que, com o tempo, se transformou em amor e em casamento. O amor foi crescendo, né, criando vínculo, carinho, e aí decidiram viver esse grande amor juntos, conta o ex-padre Olívio. Os dois, então, se casaram e contraíram uma vida em família. Moradores de Venâncio Aires já estão juntos há cerca de 30 anos e eles têm três filhos. O retorno a Cruzeiro do Sul foi marcado por abraços, lembranças e reencontros com pessoas que fizeram parte da época em que ele era o pároco, era o padre, né, na igreja. Para Janice, a esposa, a recepção da comunidade teve um significado muito especial. Padre, né, deixou o sacerdócio, casou, e aí, agora então, foi lembrado lá na igreja, voltou juntamente com a esposa para participar então de uma missa e rever, né, pessoas do passado. 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

0: Muito bem, já de volta aqui na programação Brecha Mais FM. Agora vamos ao comentário do dia com José Paulo Valandro. 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Bom dia, José Paulo.
1: Bom dia, Ângelo, e bom dia, ouvintes. O Visão Geral da Brécia, mais FM desta segunda-feira, 28 de setembro de 2026. Mais uma segunda-feira, mais um início de semana. E, Ângelo, parece que em relação à segunda-feira passada mudou pouca coisa em relação ao tempo. Porque nós temos tempo instável, com chuva, bastante água na noite anterior, a exemplo da segunda-feira da semana passada, quando tivemos uma pequena enchente e no estado havia desabrigados, como já existem famílias no dia de hoje em função dos temporais ocorridos no final de semana. Estava vendo aqui matéria de Zero Hora, e ela traz aí que o Rio Grande do Sul tem nesse momento 9.500 atingidos e 2.200 casas danificadas em função dos temporais do final de semana. Mas, Ângelo e ouvintes, estamos também na semana derradeira das eleições gerais no Brasil. Estamos na semana onde o Vale Tudo começou, inclusive com o aval da Suprema Corte, onde pelo menos nesse primeiro turno se espera uma isenção total e uma postura imparcial de quem tem a responsabilidade de conduzir esse pleito. Porém, o que estamos vendo é que essa composição, o Supremo Tribunal Federal virou num verdadeiro comitê político, pois principalmente após decisões individuais de certos ministros é que nos dá essa sensação. O jornal O Estado de São Paulo acusou o ministro Flávio Dino, do Supremo Tribunal Federal, de agir como militante eleitoral do presidente Luiz Inácio Lula da Silva em editorial publicado no dia de ontem. O Diário Paulista classificou exclusivamente política a decisão do magistrado de liberar fake news contra o candidato Flávio Bolsonaro. O texto opinativo destacou que o ex-ministro da Justiça atropelou as atribuições da Justiça Eleitoral ao derrubar a ordem de remoção concedida pelo ministro André Mendonça. A liminar do vice-presidente do Tribunal Superior Eleitoral havia mandado apagar 1.125 postagens falsas sobre aquele tema, Nossa Senhora Aparecida. O Diário Paulista rebateu a justificativa de defesa da liberdade de expressão usada pelo magistrado na decisão. O jornal lembrou da perseguição movida pelo ministro Flávio Dino. Nós temos aí um inquérito das fake news, que foi instaurado há mais de 7 anos, instaurado de ofício, inclusive com o ex-ministro chamando de inquérito do fim do mundo, que falava em fake news. Agora nós temos aí um ministro autorizando mentiras em plena campanha eleitoral. Ângelo, ouvintes, o que estamos vendo é que esse ministro, que se declarou comunista, posição exaltada pelo presidente Lula, que foi quem o colocou no cargo, para esse ministro vale tudo, inclusive ignorar o que está estabelecido pela Justiça Eleitoral. E nesse caso, essa postura compromete a lisura de qualquer disputa. Flávio Dino tornou-se um sujeito que, dentro do Supremo Tribunal Federal, atua exclusivamente para atender aos interesses do governo Lula. Algo realmente comprometedor a qualquer senso de justiça. A julgar por esses fatos, por esse tipo de decisão, a conclusão óbvia é que estamos nas mãos de tiranos que fazem o que bem entendem. Então está mais do que na hora de tomarmos aí uma posição contra esse sistema que está aí. Um sistema autoritário, desrespeitador das nossas leis, que deve ser enfrentado e derrotado nas urnas no próximo domingo. Porque se hoje esses verdadeiros bandidos defendem o lado que você apoia, amanhã poderá estar aí contrário às suas posições e você também se tornar um perseguido desse sistema. Ângelo.
0: Muito bem. Comentário, então, do José Paulo, aqui na programação da Brescia Mais FM. Muito melhor com você. Intervalo e a gente já volta.

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8: 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José Paulo.
9: Uma adolescente de 16 anos morreu em um acidente na RS 342 em 3 de maio, região noroeste do estado, na noite de ontem. Ela era passageiro de um Monza emplacado em Alegria, que bateu de frente com um Prisma. Prisma esse emplacado em Independência. Além da morte da adolescente, o acidente também deixou outras 3 pessoas feridas. Um homem de 27 anos, condutor do Monza, a passageira de 55 e o motorista do Prisma, que tem 59 anos. Os 3 foram socorridos pelo Serviço de Atendimento Móvel de Urgência SAMU e foram encaminhados ao hospital de 3 de maio. Conforme o comando rodoviário da Brigada Militar, vestígios encontrados no local do acidente sinalizam que o Monza seguia em direção ao município de Independência e invadiu a pista contrária. Após o carro bateu de frente com o Prisma, o acidente aconteceu por volta das 19 horas e 20 minutos. E uma mulher morreu após ser atropelada por uma moto na Avenida Protásio Alves, em Porto Alegre, na noite de ontem. O acidente aconteceu por volta das 21 horas e 30 minutos. Conforme informações da Brigada Militar, a vítima morreu no local. As equipes aguardaram a chegada da perícia para devido levantamento. O condutor da motocicleta ficou ferido e foi socorrido pelo SAMU. A identidade da vítima não foi informada pelas autoridades. Duas pessoas morreram na tarde de domingo em um acidente envolvendo um veículo de grande porte na Freeway. A colisão foi por volta das 15 horas. Segundo informações da Polícia Rodoviária Federal, um conjunto formado por um caminhão-trator emplacado em Osório e um semi-reboque trafegava pela BR-290 no sentido Guaíba-Porto Alegre quando despencou da ponte nova do Guaíba. O caminhão-trator ficou preso em uma alça inacabada enquanto o semi-reboque tombou sobre três pistas da rodovia no sentido litoral. Conforme apurado pela reportagem, morreram no acidente o motorista do caminhão, Vilmar da Silva Guldani, 61 anos, e o passageiro do veículo, Luiz Carlos Ferreira de Souza Júnior, de 31 anos. Eles ficaram presos nas ferragens. De acordo com a Polícia Rodoviária Federal, a verificação do disco do tacógrafo revelou que o veículo trafegava mais de 80 km por hora no momento em trecho com velocidade máxima de 50 km horários. E um homem morreu em um acidente entre dois automóveis, fato ocorrido na madrugada de ontem na BR-286 em Sarandi, no norte do estado. A vítima tinha 27 anos e era natural de Espumoso. A identidade não foi revelada. O acidente envolveu um Corsa e um Saveiro. Segundo a Polícia Rodoviária Federal, houve uma colisão traseira entre os carros. O motorista e dois passageiros do Corsa foram socorridos pelo SAMU e encaminhados ao hospital da cidade com ferimentos. Um terceiro passageiro do carro acabou falecendo. Ainda de acordo com a Polícia Rodoviária Federal, o condutor do Corsa testou positivo para ingestão de bebida alcoólica. Já o motorista da Saveiro deixou o local e ainda não havia sido localizado. Isso de trânsito a nível de estado, Ângelo, exceto as ocorrências aqui da região dos Vales.
8: Pois é, um carro saiu da pista e caiu em um barranco de 18 metros na RS-128 em Teutônio. O acidente aconteceu, foi ontem à noite, um dos passageiros sofreu ferimentos e foi encaminhado para o hospital. Também ainda no trânsito, uma queda de barreira dificulta a trafegabilidade na RS-130 em Arroio do Meio, algumas árvores ali, galhos que ficaram sobre a pista. O motorista ficou ferido após colisão traseira lá em Putinga, na RS-435. O acidente aconteceu também foi ontem à noite e a vítima foi encaminhada para atendimento no hospital. Conforme o Comando Rodoviário da Brigada Militar, o acidente envolveu um Ford Fiesta emplacado em Putinga e um Gol de Aratiba. E as informações dão conta de que o Gol seguia sentido Putinga e Lópolis quando foi atingido, então, na traseira pelo Fiesta. E o condutor do Fiesta, 22 anos, ficou ferido. O motorista do Gol, 52 anos, não teve ferimentos. Também, outro destaque, Paulo, é de que a Brigada Militar flagrou um motociclista trafegando a 165 km por hora em Mato Leitão. Lá o limite é de 80 km. Foi lá na RSC 453, e flagra se deu, então, através, né, de o flagra se deu no trecho ali da RS-453, onde o limite é de 80 km por hora, e segundo aí as informações, tem um pardal ali que registrou, portanto, esta velocidade. A conduta configura uma infração gravíssima 3 vezes. Valor da multa R$ 880,41 e também a suspensão do direito de dirigir previsto em lei. E o condutor agora, né, polícia vai ver a possibilidade de mandar uma cartinha aí para o dono da motocicleta. Também a outra informação é de que Estrelense foi vítima de um acidente na RSC 453 na tarde do sábado. Kennedy Gabriel Fernandes faleceu, portanto, lá na estrada que vai em direção ao município de Vesfália. Ele era de Estrela, morador ali de Estrela, e no sábado saiu de moto, né? Ele e outros amigos, quando ele conduziu uma Suzuki GSX-R, perdeu o controle da motocicleta, saiu da pista e caiu. Sofreu lesões graves, foi encaminhado para o hospital, mas não resistiu. Também ocorreu uma outra queda, um outro motociclista de 29 anos, ele também estava na 453 e esse ficou ferido. Foi encaminhado então para o hospital e, segundo aí as informações, os ferimentos mais leves. Ele recebeu atendimento e foi encaminhado ao Hospital Ouro Branco. No trânsito, são estas as informações, Paulo.
9: Vamos aos destaques da segurança pública. 2 homens de 26 e 36 anos foram presos em flagrante e mais de 70 quilos de drogas foram apreendidos pela Brigada Militar em São Marcos, na Serra. A ação ocorreu na tarde de sexta-feira no interior do município. O material foi apreendido em um veículo Renault Kwid na estrada municipal, linha Santo Antônio Polidoro. A droga estava fracionada em cerca de 35 quilos de cocaína e aproximadamente 36 quilos de crack. A ação foi realizada por policiais militares do Comando Regional de Polícia Militar da Serra e do 36º Batalhão de Polícia Militar. Mas chama atenção a quantidade de droga. 35 quilos de cocaína e 36 quilos de crack. Um homem de 47 anos, identificado como Silvio José Ebert, morreu após ser atingido por um golpe de canivete durante uma briga em um bar na área central de Cruz Alta, no norte ou no noroeste do estado. O fato aconteceu na noite da sexta-feira. O suspeito do crime, um jovem de 19 anos, foi preso em flagrante pela polícia e foi encaminhado ao presídio de Cruz Alta. Durante a confusão, o jovem teria utilizado um canivete para atingir a vítima, que não resistiu aos ferimentos e morreu. Uma mulher que estava no local também foi atingida durante a briga. O estado de saúde dela não foi divulgado. Conforme informações da Brigada Militar, havia um histórico de desentendimento entre familiares dos envolvidos. Após o crime, o jovem foi preso em flagrante. A facada que atingiu a vítima fatal foi produzida aí por um canivete. Vamos a mais destaques. Um homem de 46 anos morreu na madrugada do sábado após troca de tiros com a Brigada Militar em Sapucaia do Sul, no Vale dos Sinos. Ele dirigia um carro que havia sido roubado em Esteio, município vizinho, quando foi abordado no bairro Boa Vista. Conforme a Brigada Militar, durante a abordagem, um dos ocupantes do veículo atirou contra os policiais e estes revidaram. Um dos suspeitos escapou a pé por uma área de mata e não foi localizado. O outro fugiu com o carro, que durante a perseguição colidiu contra uma viatura e atingiu dois brigadianos. Houve confronto e o homem foi baleado. Ele chegou a ser encaminhado para o hospital, mas não resistiu aos ferimentos. Ainda, segundo a Brigada Militar, o homem tinha antecedentes por roubo, furtos, receptação e outros crimes. E, Ângelo, dois ídolos gremistas, o ex-zagueiro Pedro Jeromel e o ex-volante Lucas Leiva, receberam repasses de dinheiro da Metalsur Comercial de Aços, uma empresa investigada pela Polícia Federal por fraude em exportação de cassiterita. Fato que nós trouxemos aqui na sexta-feira. As negociações constam de relatório da Operação Disco de Ouro, feita pela Polícia Federal, para conter a extração ilegal de minério na terra indígena Yanomami, e que já teve duas fases. Dois irmãos gaúchos são pivôs da investigação da Polícia Federal, que é o Diego Matheus Possebon. O Diego e o Matheus Possebon são os irmãos. Eles teriam fraudado exportação de cassiterita avaliada em 48 milhões de dólares, o equivalente aí a 246 milhões de reais, num negócio feito com a multinacional suíça General Metals. O minério usado para fabricar o estanho teria sido extraído ilegalmente da reserva Yanomami, a maior área indígena do Brasil. Depois, segundo a Polícia Federal, ocorreu ainda uma fraude que causou grande prejuízo aos compradores do mineral. De 129 containers enviados do Brasil para Tailândia, China e Malásia, 109 foram abertos e, segundo a investigação, apresentaram areia ou brita no lugar do concentrado de cassiterita negociado. Matheus Possebon chegou a ser preso em 2023, na primeira fase da Operação Disco de Ouro, época em que era dirigente da Opus Entretenimento, empresa do show Buzines. Acabou solto após alguns dias. Na semana passada, a Polícia Federal pediu novamente a prisão preventiva dele e do irmão Diego, mas a 4ª Vara Federal de Roraima concedeu apenas outras medidas solicitadas, como sequestro de bens e buscas em imóveis. Matheus Possebon foi empresário do cantor de pagode Alexandre Pires, que também é investigado e sofreu buscas e apreensões nas duas fases da Operação Disco de Ouro. E agora esses dois jogadores, ex-grêmio, segundo consta, teriam recebido dinheiro. Aí a polícia, claro, vai ver por que que receberam esses valores. E um homem suspeito de envolvimento na morte de Ismaine Cardoso Gonçalves, de 26 anos, foi preso temporariamente na noite da sexta-feira em Rio Grande. A jovem foi encontrada morta na praia do Cassino no dia 18 de julho. A identidade do investigado não foi divulgada. E um casal de jovens que morava com o desenvolvedor de jogos norte-americano Tamir Naidaif, de 46 anos, é suspeito de matá-lo em Maringá, no norte do Paraná. O corpo foi encontrado em 18 de setembro, amarrado com fita adesiva em um cômodo trancado com cadeado na casa onde ele vivia, no bairro Jardim Novo Horizonte. Cauã Casaiaia, de Arruda, 20 anos, e Angelina Oliveira da Silva, de 18, estão foragidos. A justiça expediu mandados de prisão contra os dois por homicídio qualificado. Isso, Ângelo, na área da segurança pública, a nível de Estado, e essa última aí de país, exceto as ocorrências aqui da região dos Vales.
8: Muito bem, por aqui as informações dão conta, Paulo, de que um lajadense, ou uma lajadense, né, perdeu R$ 5.798 em golpe do falso advogado. O golpista informou à mulher que ela teria ganhado uma ação judicial contra o INSS. O homem foi assassinado a tiros em Venâncio Aires, caso ocorreu no bairro Batiste, né, por volta das 6 horas do último sábado, 6 horas aí da manhã. E as informações dão conta de que dois homens teriam chegado no local pouco antes do homicídio. E a vítima foi identificada como Miguel Melo, 24 anos. Também uma explosão de gás deixou uma mulher gravemente queimada em Teutônia. A vítima teve queimaduras de diversos graus em uma grande extensão aí do corpo e foi encaminhada para o hospital. O jovem foi preso com 2,7 kg de maconha e 26 munições de arma de fogo em Arroio do Meio. A prisão ocorreu no bairro Bela Vista. Também foram apreendidas 121 gramas de cocaína, 48 gramas de crack e 5 gramas de êxtase. Um incêndio destruiu uma residência no centro de Putinga. A comunidade se mobilizou em uma campanha ali de doações. As chamas atingiram todos os cômodos do imóvel, provocando danos materiais e estruturais. Um homem tentou furtar uma motocicleta e um televisor, mas sofreu um acidente e acabou preso lá em Teutônia. O fato ocorreu foi no sábado à tarde. E informações da polícia indicam, né, de que, segundo aí o boletim, a brigada foi acionada. Os agentes então fizeram contato, inclusive com a vítima, quando chegaram no local lá. E um homem de 46 anos, que relatou ter sofrido o furto, né, de uma motocicleta e de um televisor de 32 polegadas. O autor do furto, homem de 24 anos, também estava no local. Ele havia caído com a moto e ficado lesionado. Não conseguiu fugir, o que impediu, então, aí, o que facilitou a abordagem da brigada. E foi dado, então, voz de prisão e o homem foi encaminhado ao sistema prisional. Também um adolescente furtou uma motocicleta em Cruzeiro do Sul, sofreu um acidente pouco depois em Lajeado e foi encaminhado à delegacia de polícia. E a justiça decreta a prisão preventiva, eu não sei se essa você trouxe, Paulo, de uma mãe que está sendo investigada por atear fogo na própria filha lá em Rio Grande. A justiça também determinou o encaminhamento de um ofício ao Conselho Tutelar para avaliação da situação dos outros filhos, então, da investigada. Segundo aí as informações, a mulher teria mandado a filha até uma padaria e na volta chegou em casa, teria ateado fogo. Os motivos a polícia não informou, mas continua investigando. E também o Batalhão Ambiental fiscalizou a área rural após relatos aí de possível presença de uma onça parda lá em Fontoura Xavier. E os policiais realizaram então buscas, né, uma fiscalização, após moradores terem relatados possíveis ataques de um felino silvestre a animais domésticos. Os relatos foram registrados, foi na quinta e na sexta da semana passada, e indicavam uma possível presença de uma onça parda, um puma, na região. Durante a ação, os policiais percorreram a área com o auxílio de um drone e conversaram com moradores, repassando orientações preventivas. De acordo com o Batalhão Ambiental, não foram encontrados vestígios que confirmassem a presença do animal durante a

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1: Ok, então de volta aqui na Brescia Mais FM. Muito melhor com você, né? Seguindo por aqui. Olha, Paulo, tem uma informação aqui de que a estiva localizada na linha São Rafael entre os municípios de Relvado e Encantado está interditada nesta segunda-feira devido à elevação do nível da água. Aumento provocado pelas chuvas registradas nas últimas horas, tornando ali o trecho inseguro para a passagem de veículos. A orientação é para que os motoristas não utilizem o acesso enquanto permanecer em interdição e que busquem então rotas alternativas. A recomendação é de atenção redobrada também em outros pontos próximos ali a rios, arroios e áreas sujeitas então a alagamentos. E eu estava dando também uma olhada aqui, Paulo. Tem câmeras, por exemplo, que filmam várias partes aqui do Vale Taquari. Por exemplo, Arroio do Meio ali no trevo da cidade, trânsito flui tranquilamente, bastante movimento nesse momento, chove, inclusive, e o trânsito flui tranquilamente ali, apesar do grande volume, né, de carros e também do pessoal que trafega por ali. Tem a ponte do Stork, ali em Forquetinha, a água está quase chegando em cima lá. Também é uma ponte antiga, mas dá para considerar uma ponte baixa, né? Estilo essa ali de Relvado, também a de Travesseiro e Marques de Souza. Então, é uma ponte baixa ali, né? Bem próxima do rio também. Aí, falando em ponte entre Marques e Travesseiro, estou dando uma olhada aqui na câmera localizada ali no camping do Írio. Tem um ponto ali, né? Que tem uma câmera. E dá para ver que ainda está dando passagem, tá? O rio Forqueta ainda não chegou sob a ponte e o trânsito flui normalmente.

0: Então são algumas informações aí para o pessoal ficar atento, né? Até porque a meteorologia prevê ainda bastante chuva e o nível de arroios, alguns rios aí, podem se elevar, Paulo.
1: Em relação à ponte do Forqueta, na segunda-feira também nós tivemos mais ou menos nesse horário, a água ainda não havia chegado até a ponte. Acho que se deu por volta do meio-dia em que houve a interdição da passagem. Provavelmente também tenhamos hoje, tomara que não tenha chovido tanto nas cabeceiras e que não tenhamos aí a interdição da passagem, mas é bem provável que isso vá acontecer. Destaques do esporte, Ângelo, no dia de ontem a CBF aí, ela divulgou as datas e os horários dos jogos do Campeonato Brasileiro referentes ao mês de outubro e início de novembro. Por exemplo, o Grenal 455, que vai ocorrer no dia 11 de outubro na Arena, na semana seguinte o Inter abrirá a 31ª rodada da competição, também fora de casa. O jogo contra o Mirassol na sexta-feira, dia 18, às 20 horas. Então, tem o Grenal, que está marcado para o dia 11. Na sexta-feira, o Internacional enfrenta o Mirassol. Deixa eu dar uma passada aqui nos jogos, então, que foram marcados. Brasileirão, no dia 7, antes do Grenal, tem a 29ª rodada. O Inter enfrenta o Corinthians no Beira-Rio. Jogo às 19h30. Depois, então, nós teremos o Grenal, que é às 17h30 do dia 11. Dia 16, então, 31ª rodada, Mirassol e Inter, às 20h. No dia 24, pela 32ª rodada, Inter e Botafogo no Beira-Rio, às 16h30. No dia 28, 33ª rodada, Fluminense e Internacional, às 19h30 no Maracanã. E no dia 3 de novembro, pela 34ª rodada, o Inter enfrenta o Coritiba no Beira-Rio, jogo das 21h30. E no Grêmio também houve definições. O Grêmio, que está envolvido na semifinal da Copa do Brasil, tem o primeiro duelo, será na Arena, em Porto Alegre, às 18h30, se não me engano, é dia 1 de novembro. A partida de volta será no sábado seguinte, dia 7, na Arena MRV, em Belo Horizonte, às 18h. A outra semifinal tem o Vasco e o Palmeiras. Então, a 31ª rodada, o Grêmio enfrenta o Cruzeiro na Arena, que é no domingo, 18 de outubro. Antes disso, são duas rodadas. Ele joga no dia 7, diante do Remo, no Mangueirão, e depois o clássico Grenal em casa. Ele volta a jogar em casa, então, pela 31ª rodada, dia 18, a 32ª rodada vai até o Couto Pereira, em Coritiba, para enfrentar o Coritiba. No dia 26, enfrenta o Coritiba em Curitiba, às 20h. No dia 33, ou melhor, no dia 33, não existe, Ângelo, o que eu estou falando aqui, eu estava pensando. Essa é boa. 33ª rodada, que será disputada no dia 29 de outubro, uma quinta-feira, às 20h, o Grêmio recebe na Arena o Atlético Paranaense. Pela 34ª rodada, ele vai enfrentar o Flamengo no Maracanã, 19h30, e essa rodada será disputada no dia 4 de novembro. Tá, então, dupla Grenal. E ontem, Ângelo, ficaram definidos aí os confrontos das oitavas de final do Regional Sertelo Sicredi. Você tem os resultados aí dos titulares ou...
2: Não, pode, você tem aí, pode continuar.
1: Vamos lá, então. É, o Estudiantes fez 4-3 no Gaúcho de Teutônia. Taquariense e Internacional empataram em 2-2. Poço das Antas e Juventude de Guaporé também houve empate em 1-1. Minuano de Canudos do Vale, Cruzeiro de Cruzeiro do Sul, 2-2. Os resultados dos titulares. Os aspirantes Gaúcho de Progresso 1, Juventude de Vesfália 2. É, Minuano 2, Cruzeiro... Não, aqui tenho todos os titulares. É, o Gaúcho de Progresso, eu falei há pouco, perdeu para o Juventude de Vesfália 2-1. Nos aspirantes, empate em 3-3. Minuano e Cruzeiro, 2-2 nos titulares. 3-3 nos aspirantes. Poço das Antas e Juventude de Guaporé empataram em 1-1 nos titulares. Nos aspirantes, 3 para o Poço das Antas, 1 para o Juventude. Taquariense e Internacional empataram em 2-2. Empataram também nos aspirantes, 1-1. O Estudiantes fez 4-3 no Gaúcho de Teutônia. Nos aspirantes, o Estudiantes também venceu por 2-0. Canabarrense fez 6-2 no 11 Amigos. E nos aspirantes, o Canabarrense perdeu por 2-1 do 11 Amigos. Os confrontos, então, para as oitavas e finais, o primeiro que foi o Serrano, ele vai enfrentar o 16º Cruzeiro. O Brasil de Marques e Souza, que na classificação geral ficou em segundo, enfrenta o Canabarrense. O Tiradentes, terceiro, vai enfrentar o Taquariense, 14º. O quarto, Juventude de Guaporé, vai enfrentar o São Luís, que ficou em 13º. Em quinto ficou Juventude de Vesfália, pega o Imigrante de Tigrinho Alto, que na classificação geral ficou em 12º. Em sexto, o Estudiantes pega o Internacional. O Estudiantes, 6º, e o Internacional, 11º. Ambos os times de Lajeado. A Ser Gaúcho, 7º, pega o Boa Vistense em 10º. E o Gaúcho de Progresso, 8º colocado, enfrenta o Poço das Antas. Lembrando que os jogos de ida serão na casa dos de colocação inferior. No caso, o Serrano joga a primeira fora de casa diante do Cruzeiro. O Brasil joga a primeira fora de casa com o Canabarrense. O Tiradentes também, jogo de ida, joga em Taquari. O Juventude de Guaporé enfrenta o São Luís, também fora de casa. Juventude de Vesfália pega o Imigrante aqui em Nova Brécia, no Estádio da Amizade, no jogo de ida. Depois tem a volta, é claro. Estudiantes e Internacional, o mando de campo é do Internacional no jogo de ida. Ser Gaúcho e Boa Vistense, o mando de campo é do Boa Vistense. E, no caso, Poço das Antas joga em casa o primeiro confronto diante do Gaúcho de Progresso, nessas oitavas de final. Daí, no próximo domingo, em função das eleições, não teremos rodada. Os jogos, então, serão disputados no domingo seguinte.
0: Será que a vida do Tiradentes vai estar facilitada aí no próximo jogo, frente ao Taquariense, Paulo? Porque o Taquariense...
1: É o atual campeão.
0: É o atual campeão, mas está em 14º na classificação até o momento.
1: Só que muitos clubes inscreveram jogadores e nessa primeira fase talvez muitos deles não foram utilizados.
0: Uhum.
1: Então sempre se diz que a fase mata-mata é um outro campeonato.
0: Esse Serrano até o momento lidera, tem 14 pontos, 6 jogos, 4 vitórias, 2 empates e nenhuma derrota. Aí em segundo, o Brasil de Marques de Souza, também 14 pontos, 6 jogos, 4 vitórias, 2 empates e nenhuma derrota. Aí o Tiradentes em terceiro, tem 12 pontos, 6 jogos, 3 vitórias, 3 empates, ao menos, e nenhuma derrota. Depois vem Juventude de Guaporé, Juventude de Vesfália. O Estudiantes está em sexto, o Gaúcho Teotônio em sétimo, o Gaúcho de Progresso oitavo, o Poço das Antas nono, o Boa Vistense de Boa Vista do Sul é o décimo.
1: É, você vê pela tradição essas equipes aí, Serrano que terminou em primeiro, Brasil de Marques de Souza, Tiradentes, o próprio Juventude de Guaporé, Juventude de Vesfália, são equipes tradicionais, você inclui aí o Estudiantes de Lajado, a Ser Gaúcho, Gaúcho de Teutônia, então também, que estão sempre chegando nas decisões, então equipes tradicionais, agora é um outro campeonato. E no mata-mata é que a coisa vai
0: começa
1: ser decidida. Você não pode falhar. Você largou mal no primeiro jogo, embora não tenha saldo de gols, mas largou mal, perdeu, você vai ter que vencer nos 90 minutos para depois vencer nas penalidades. Então, é um outro campeonato.
0: O Imigrante, só para lembrar, está em 12º, tem 6 pontos... 6 jogos, tem uma vitória, o Imigrante, uma vitória, tem 3 empates e 2 derrotas.
1: E ambos também, os representantes de Nova Brecha classificaram os aspirantes. Então os aspirantes vão acompanhar a equipe titular.
0: O João Moura é o
1: goleador
0: do campeonato, seguido do Luiz Felipe da Silva Machado, ele é do Taquariense.
1: João Moura, não sei se ele não fez 3 gols na primeira rodada.
0: Ele tem 4 gols aqui no campeonato.
1: Acho que na primeira rodada ele fez 3 e depois mais 1.
0: Ele é do Tiradentes, não, João Moura, só para lembrar, 4 gols. O jogador lá do Taquariense, que é o Luiz, tem 4 também. Vanderlei dos Santos Steinhorst, ele é do Gaúcho de Progresso, tem 4. Depois tem do Serrano, que é o Diego da Costa, tem 3, e por aí vai, né?
1: Mas então, Ângelo, 9-2, hoje estou atravessado.
0: 9-2?
1: É, 9-2. 9-2, ficamos por aqui. Eu fico por aqui com o Visão Geral da Brescia mais FM desta segunda-feira. Volto às 10h30 no Minuto Esportivo e depois às 11h30 no Atualidades. Bom dia. Uma ótima segunda-feira a todos.
0: 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Vamos ficando por aqui, Visão Geral. E daqui a pouquinho tem também a Jéssica, vai trazer o Manhã Mais para você. Tá certo? Aquele abraço então, continue sintonizado aqui na programação da Brescia Mais FM. Muito melhor com você. E o Visão Geral volta amanhã. Valeu, gente. Grande abraço. Vamos fechar aqui, olha, com Carpenters. Isto, essa é demais. Only Yesterday.

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2: Bom dia, bom dia, bom dia pra você! Segunda-feira, 28 de setembro de 2026, 9 horas e 14 minutos, 18 graus é a temperatura. Tá começando por aqui o Manhã Mais até as 11 horas e 30. Eu e você, você e eu. Muita música boa, muita informação, você participando. 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É você quando ninguém está olhando? Quando não existe ninguém para impressionar, nenhum olhar para agradar, nenhum aplauso para receber e nenhuma opinião para sustentar. Quem você escolhe ser? É fácil mostrar força quando todos estão olhando, é fácil sorrir quando esperam que você esteja bem. Dizer que tá tudo certo quando perguntam. Vestir uma versão de si mesmo que parece caber perfeitamente nas expectativas dos outros. Mas existe uma parte de nós que só aparece no silêncio. É quando a porta se fecha, o celular fica de lado, o barulho do mundo diminui e ficamos sozinhos com os nossos próprios pensamentos. É nesse momento que descobrimos o que realmente sentimos, aquilo que desejamos, os medos que escondemos e as verdades que às vezes temos coragem de admitir apenas para nós mesmos. Quem é você quando ninguém está olhando? Você ainda é gentil quando não receberá nada em troca? Ainda escolhe fazer o certo quando seria mais fácil fazer o contrário? Ainda mantém a sua palavra quando ninguém poderá cobrar? Talvez a nossa verdadeira essência não esteja naquilo que mostramos ao mundo, mas nas pequenas escolhas que fazemos quando ninguém está vendo. E talvez seja justamente essa pessoa que mais precisamos aprender a conhecer, aceitar e amar. Então, antes de perguntar aos outros, pense quem é você e o que você deve fazer para o seu bem. Quem eu sou quando ninguém está olhando? Talvez a resposta revele não apenas quem você é, mas também quem você está se tornando.

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Eu, Manhã Mais, de volta aqui na tua Brecha Mais 93.1 FM, manhã de segunda-feira chuvosa por aqui, hoje 28 de setembro de 2026, 9 horas 27 minutos, 18 graus é a temperatura. 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E claro, vem participar da programação, manda teu recado, pedir teu som por aqui. Vamos juntos, esse é o Manhã Mais, até às 11 horas e 30.

0: Brecia Mais, 23 para as 10, bom dia.
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3: Amanhã mais de volta aqui na tua Brécia Mais, agora faltando 20 minutos para as 10, hoje 28 de setembro de 2026, na companhia por aqui de Mercado Vian, para fazer tuas compras com muito mais economia no Mercado Vian, Avenida Bento Gonçalves, no centro de Nova Brécia. 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Muito obrigada pela tua companhia, pela tua audiência. Esteja onde você estiver, em casa, no trabalho, viajando, levando a Brécia Mais na carona. Uma ótima segunda-feira para você. Bom início de semana.

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9 minutos faltando para as 10 horas da manhã desta segunda-feira, 28 de setembro de 2026. 18 graus é a temperatura. 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
2: É o Manhã Mais de volta aqui na tua Brécia Mais, manhã chuvosa de segunda-feira, 28 de setembro de 2026, 10 horas, 9 minutos, 18 graus é a temperatura e claro, a gente segue por aqui na companhia de Padaria Berlim. 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E claro, vai participando por aqui, mandando o teu recadinho de texto, de áudio. Vem fazer parte da programação. Esse é o Manhã Mais até às 11 horas e 30. E tem recadinho de áudio, ó. Vamos ouvir. É da dona Maria Grana.
3: Oi, Jéssica, tudo bem?
2: Tudo
3: aqui
2: certo.
3: Aqui é Maria Helena Grana. Eu queria homenagear o meu neto. Hoje está de aniversário. Manda uma música para ele e queria participar também no bolo. E a minha filha é a Tati, meu neto João Felipe Grana. E a minha filha que fez aniversário dia 18, para botar eles participar no bolo.
2: Tá bom, então, todo mundo cadastrado direitinho por aqui. Boa sorte para vocês. Obrigada pela companhia, pela audiência. Parabéns pro João Felipe, que está de aniversário hoje, né? Quem mais está participando por aqui? Manda música pra minha mãe, Renata, pro meu pai, o Jair. Quem tá mandando por aqui é o João Vitor, de Nova Brécia. Quem mais tá participando é a dona Terezinha. Bom dia com muita chuva, ótima segunda-feira pra todos nós. Pode ser a música Latinha na Goteira. Daqui a pouquinho vai tocar por aqui. Quem também tá participando é a dona Neuza Betil, mandando recadinho, ó. Bom dia. Que você possa sentir a presença de Deus em cada instante do seu dia, orientando e protegendo os seus passos. Ela que deseja a todos uma abençoada semana. Dona Neuza, um beijo para você. Obrigada pelo carinho, pela mensagem, pela audiência, viu? E você ainda pode participar por aqui, 3757-1259, 982-19-2727.

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1: Segue o Manhã Mais por aqui na tua Brecha Mais. Manhã de segunda-feira, 28 de setembro de 2026. 19 graus é a temperatura. 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E claro, segue participando por aqui, mandando o teu recado, cadastrando aquela pessoa especial na promoção do bolo da Padaria Paludo. Tem mais recadinho de Aldo por aqui chegando. A dona Jurema tá participando por aqui, ó.
2: Bom dia, Jéssica. Eu queria participar do bolo de aniversário pro meu irmão Reni Vian, que ele está de aniversário hoje. Queria desejar tudo de bom para ele e muito obrigada se for atendida.
1: Tá participando, viu? Boa sorte pra vocês. Parabéns pro Reni de aniversário hoje. Muita luz, muita paz, muitos anos de vida. Quem também tá participando por aqui é a Kátia. Bom dia, gostaria de colocar no sorteio do bolo meu neto Lucador Cardoso. Ele fez aniversário dia 3 de setembro. E o meu genro Gabriel Cardoso, que fez aniversário no dia 17. Todo mundo participando por aqui, cadastrado. Boa sorte! E a dona Angelina também tá ligadinha na programação, pediu música pro seu Walter, pra dona Terezinha Bonacina. Um beijo pra vocês, obrigado pela companhia, pela audiência. Tá chegando Musical JM, Vidro de Perfume. Brasil.

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0: Brescia Mais, 27 para as 11.
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0: Hora do Minuto Esportivo no Manhã Mais desta segunda-feira, 28 de setembro de 2026. José Paulo Valandro, bom dia.
2: Bom dia, Jéssica. Bom dia a todos do Manhã Mais da Brescia Mais FM desta segunda-feira chuvosa. E a CBF definiu no dia de ontem as datas e horário dos jogos da dupla Grenal para o mês de outubro e início de novembro. O Colorado joga em 7 de outubro, pela 29ª rodada, no Beira-Rio, quando enfrenta o Corinthians às 19h30. Já no dia 11, pela 30ª rodada, tem o Grenal, na Arena Tricolor, às 17h30. No dia 16, 31ª rodada, o Internacional visita o Mirassol, jogo que inicia às 20h. No dia 24, pela 32ª rodada, Inter e Botafogo no Beira-Rio, às 16h30. No dia 28 de outubro, 33ª rodada, Fluminense e Inter, 19h30 no Maracanã. E no dia 3 de novembro, pela 34ª rodada, o Inter recebe o Coritiba no Beira-Rio, às 21h30. E o Tricolor enfrentará o Atlético Mineiro em 1º e 7 de novembro, pelas semifinais da Copa do Brasil. O primeiro duelo será na Arena, em Porto Alegre, às 18h30 do dia 1º. A partida de volta no sábado seguinte, dia 7, na Arena MRV, em Belo Horizonte, às 18h. Pelo Brasileirão, 29ª rodada, dia 7 de outubro, às 19h30, no Mangueirão contra o Remo. Dia 11, pela 30ª rodada, o Grenal, às 17h30, na Arena. 31ª rodada enfrenta o Cruzeiro, também em casa, no domingo, dia 18 de outubro, às 16h. Já pela 32ª rodada, vai ao Couto Pereira, em Curitiba, quando enfrenta o Coritiba, às 20h, no dia 26. 33ª rodada, tem um encontro marcado na Arena Tricolor, dia 29 de outubro, às 20h, na Arena. E pela 34ª rodada, vai enfrentar o Flamengo no Maracanã em 4 de 11 às 19h30, entre os jogos decisivos das semifinais da Copa do Brasil. Dia 1º, jogo em Porto Alegre, diante do Atlético, e dia 7, em Minas Gerais, com o Atlético. Então, aí nesse intervalo, tem o jogo no Maracanã, diante do Flamengo, no dia 4, 19h30. Regional Sertel Sicredi 2026, resultados dos jogos da última rodada, fase classificatória, que foram disputados ontem. Em Teutônia Canabarrense, meia dúzia, 11 amigos, 2. Em Lajeado, Estudiantes, 4. Gaúcho de Teutônia, 3. Em Taquari, Taquariense Internacional de Lajeado, 2-2. Em Poço das Antas, Poço das Antas, 1. Juventude de Guaporé, também 1. Em Canudos do Vale, 2 para o Minuano, 2 também para o Cruzeiro, Cruzeiro do Sul. Com esses resultados, foram definidos os confrontos às oitavas de finais, que ficaram assim. Serrano, primeiro colocado, enfrenta o Cruzeiro, 16º. Segundo colocado, Brasil de Marques de Souza, terá um enfrentamento com o Canabarrense de Teutônia, 15º. O terceiro colocado, Tiradentes, vai enfrentar o Taquariense, 14º. Já o Juventude de Guaporé joga diante do São Luís, que é 13º. O quinto, Juventude de Vesfalha, enfrenta o Imigrante, 12º colocado. O sexto, Estudiantes, terá pela frente o Internacional, também de Lajeado, 11º colocado. A Ser Gaúcho enfrenta o Boa Vistense. Ser Gaúcho, 7º, pega Boa Vistense, 10º. Gaúcho de Progresso, 8º colocado, enfrenta o Poço das Antas, 9º. E esses, então, os confrontos. José Paulo Valandro, no Minuto Esportivo, na Brescia Mais FM. Mais esportes, logo mais, às 11h30, no Atualidades. Bom dia.
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0: 18 minutos faltando para as 11. Esse é o Manhã Mais até as 11h30. 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Quem tá participando por aqui é Elisete Zanata, colocando o Caetano Zanata para participar do sorteio do bolo. Ele que fez aniversário ontem, dia 27 de setembro. Quem também tá participando é a Rosane Possamay, colocando na promoção do bolo o Cláudio Possamay, que esteve de aniversário dia 18. E a Camille Níquel de Lázari, que esteve de aniversário no dia 10 de setembro. Tá participando, boa sorte para vocês! 3757-1259, 982-19-2727 para você participar. E o Lécio e a Jurema estão tomando aquele chimarrão, estão curtindo a programação. E o Lécio pediu, claro, Cepa Gaúcha por aqui.
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1: 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Segue chovendo em Nova Brécia agora, 5 minutos faltando para as 11, segunda-feira, 28 de setembro de 2026. Vai participando, mandando recadinho por aqui. Quem também está participando é a dona Marlene, né? Ela e o Jorge estão ouvindo a programação, tomando aquele chimarrão, curtindo a segunda-feira chuvosa. Ela que pediu Céu e Cantos, Morena Misteriosa por aqui. Quem também está participando é a Adriana Facchini. Gostaria de mandar uma música para minha mãe, Amabile Facchini de Capitão, a minha tia Alaides Facchini de Nova Brécia e Rosa Espessato de Nova Brécia. Quem está participando é a Adri, então, de Arroio do Meio. Ela que pediu a música Filha. Daqui a pouquinho vai tocar na programação. Um beijo para vocês. Obrigada pelo carinho, pela audiência. E você que ainda não participou, vai ligando que ainda dá tempo. 3757-1259, 982-19-2727. Eu e você, você e eu, no Manhã Mais, até às 11 horas e 30. Chamada!

0: 7, bom dia.
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0: Horas 10 minutos, segue o Manhã Mais por aqui até as 11:30 na companhia de Ótica Brilhos, no centro de Encantado. 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Segue participando por aqui no 3757-1259, 982-19-2727. Tá chegando na programação o pedido daqui a pouquinho da dona Terezinha Bonacina, mandando música pra amiga Celestina Facchini. Ela que pediu Porca Véia Morena Luxuosa, vai tocar daqui a pouquinho na programação.

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5: 11:21, o Manhã Mais está de volta aqui na tua Brecha Mais 93.1 FM. Muito melhor com você na tua companhia aí do outro lado, esteja você aonde estiver. 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E o seu Nestor Pessini está participando por aqui, curtindo a programação nesta manhã chuvosa. Ele que pediu Nelson Janete na programação. E vem chegando as saideiras por aqui do Manhã Mais. Manhã Mais que volta amanhã, 9:00 da manhã. Fica por aí porque na sequência, daqui a pouquinho, 11:30, tenho atualidades, muitas informações para você. Tem a propaganda eleitoral gratuita. E a programação segue no Misturadão, no Conexão Pop, no Bailão da Mais e muito mais para você.

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6: Bom dia, segunda-feira, 28 de setembro de 2026. Começa agora na Brescia Mais FM, o Atualidades. Agora são 11 horas 30 minutos, temperatura de 18 graus, tempo instável com chuva.
7: Bom dia, confira os destaques desta edição.
6: Primeiro sinal de rádio de planeta fora do sistema solar é detectado após décadas de busca.
7: Mega Sena acumula para 52 milhões de reais.
6: Eleitor deve se antecipar na consulta local de votação.
7: Supercélula é registrada durante temporais no Rio Grande do Sul.
6: Taxa de desemprego entre os gaúchos permanece em 4,2% no segundo trimestre.
7: E ainda definidas as datas e horários do Grêmio na Copa do Brasil.
6: Crochê se aproxima de retorno ao Inter.
7: Também as notícias regionais, locais, da segurança pública e previsão do tempo.
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7: A apresentação é de Jéssica Cor.
6: E José Paulo Valandro.
7: Programa Atualidades e vamos às notícias da área internacional.
6: Desde o início dos anos 90, sabemos que há planetas que orbitam estrelas fora do sistema solar, os chamados exoplanetas. De lá para cá, radiotelescópios vasculharam o céu em busca de emissões vindas desses mundos distantes, sem conseguir distinguir a voz de um planeta da sua estrela. Esse silêncio, enfim, parece ter sido rompido. Uma equipe internacional, liderada por Kevin Ortiz-Ceballos, do Centro de Astrofísica, Harvard, apresentou o que descreve como a primeira detecção de emissões de rádio atribuídas diretamente a um exoplaneta. Trata-se de Beta Pictoris, um gigante gasoso descoberto em 2008 e localizado a pouco mais de 63 anos-luz da Terra. A descoberta se baseia em observações realizadas pelo conjunto de radiotelescópicos na África do Sul durante quatro sessões distintas entre 2025 e 2026.
7: Agora faltando 28 minutos para o meio-dia, notícias nacionais.
6: O prêmio da Mega Sena acumulou ontem para 52 milhões de reais após o sorteio do concurso 3063 realizado no Espaço da Sorte em São Paulo. Nenhum dos apostadores acertou as seis dezenas, que foram 05, 35, 36, 41, 43 e 48. O prêmio de R$ 73.111 será pago a 29 apostas que acertaram cinco números. As 2.642 apostas que acertaram quatro números vão faturar R$ 1.322. O próximo sorteio será realizado na terça-feira, dia 29. A aposta mínima de seis números custa R$ 6.
7: A menos de 7 dias para o primeiro turno das eleições, o eleitor deve lembrar de conferir o local de votação, uma vez que sua sessão pode ter mudado de endereço desde o último pleito, alerta o Tribunal Superior Eleitoral. No caso dos eleitores de primeira viagem, é preciso descobrir onde fica a zona e a sessão eleitorais que constam no seu título. Para os mais antigos, o mais comum é que o endereço de votação permaneça o mesmo por sucessivas eleições. Ainda assim, a Justiça Eleitoral alerta que mesmo poucas alterações podem afetar milhares de eleitores, dado o universo de 158,7 milhões de cidadãos aptos a votar. A Justiça Eleitoral de ao menos 10 estados e do Distrito Federal anunciaram alterações em endereços das sessões eleitorais. Os 27 tribunais regionais eleitorais costumam manter em seus portais uma lista completa das mudanças. O eleitor deve acessar o seu TRE local e verificar avisos sobre o tema. Além disso, o TSE liberou desde 1º de setembro a consulta ao endereço do local de votação diretamente no aplicativo do e-título, disponível para aparelhos com sistema operacional Android e iOS.
6: Agora, faltando 25 minutos para o meio-dia, o Atualidades traz as notícias estaduais.
7: Uma supercélula foi registrada durante a sequência de temporais que atingiu Alegrete, no Rio Grande do Sul, no último sábado. O fenômeno ocorreu em meio às condições de instabilidade que provocaram chuva forte, granizo e ventos intensos na região. Supercélula é um tipo de tempestade que possui uma corrente de ar ascendente em rotação dentro da nuvem. Essa característica mantém a tempestade organizada por mais tempo e pode aumentar o risco de fenômenos severos, como granizo de grandes tamanhos, rajadas intensas e tornados. As imagens da formação em Alegrete foram registradas por caçadores de tempestades, grupo que acompanha e estuda os eventos meteorológicos severos.
6: O relatório divulgado pela Secretaria de Planejamento, Governança e Gestão aponta estabilidade nos principais indicadores do mercado de trabalho relativos ao segundo trimestre no Rio Grande do Sul, em comparação ao período de janeiro a março. A taxa de desocupação se manteve em 4,2%, ao passo que a de informalidade continuou em 29,6%. O Estado registrou 5,9 milhões de pessoas ocupadas e 256 mil em busca de trabalho. Dentre essas últimas, 18,6% procuravam uma ocupação havia um ano ou mais. No que se refere ao índice que reúne pessoas sem ocupação e trabalhadores que gostariam de ter mais horas de jornada, a proporção ficou em 6,4%. Já o rendimento médio mensal real dos trabalhadores chegou a R$ 4.169 na janela temporal analisada. O valor se mostrou inalterado em relação aos três primeiros meses do ano e apresentou aumento de 5,2% na comparação com o mesmo período de 2025.
7: 23 minutos faltando para o meio-dia desta segunda-feira, hoje 28 de setembro de 2026, hora dos destaques esportivos.
6: A CBF confirmou ontem as datas das semifinais da Copa do Brasil. O tricolor enfrentará o Atlético Mineiro em 1º e 7 de novembro. Conforme o sorteio realizado anteriormente, o primeiro duelo será na Arena em Porto Alegre às 18 horas e 30 minutos. A partida de volta será no sábado seguinte, dia 7, na Arena MRV em Belo Horizonte às 18 horas. A outra semifinal entre Palmeiras e Vasco tem a mesma data no jogo de ida em São Paulo, mas às 16 horas. A partida de volta será realizada no domingo, dia 8, no Rio de Janeiro, às 17 horas. A partida que definirá o campeão da Copa do Brasil 2026 já tem data agendada. A final está marcada para 6 de dezembro, um domingo, com horário a ser definido pela entidade. Grêmio será contra o Remo, jogará contra o Remo no dia 7 de outubro, na quarta-feira, às 19h30, no estádio Mangueirão, em Belo Horizonte, pelo Campeonato Brasileiro.
7: E Rocher não atua desde a Copa do Mundo. Após a eliminação do Uruguai, o goleiro retornou ao clube e teve constatada uma hérnia de disco que exigiu um procedimento cirúrgico. O jogador é aguardado para participar da sequência de treinamentos e será alternativa para os jogos derradeiros do Brasileirão. A depender do quadro, não está descartado figurar no duelo diante do Corinthians, que marca a retomada da competição. O retorno de Rocher é fundamental para a importância no vestiário e pelas contestações que Matheus Cunha e Antony enfrentam. O próximo compromisso do Internacional no Campeonato Brasileiro será então contra o Corinthians no dia 7 de outubro, na quarta-feira, às 19h30, no estádio Beira-Rio, em Porto Alegre, pela 29ª rodada da competição.
6: Após a realização da última rodada da fase classificatória, o Regional Sertel Sicredi teve os confrontos às oitavas de finais definidos. O primeiro colocado Serrano enfrenta o Cruzeiro. Segundo colocado Brasil terá pela frente Canabarrense. O Tiradentes enfrenta o Taquariense. Já o Juventude de Guaporé, quarto colocado, vai se defrontar com o São Luís. Quinto, Juventude de Vesfália pega o Imigrante de Tigrinho Alto, 12º colocado. O sexto, Estudiantes, vai enfrentar o Internacional, também de Lajeado. Sétimo, o Ser Gaúcho, vai enfrentar o Boavistense, 10º. E oitavo, Gaúcho de Progresso, terá pela frente Poço das Antas, 9º.
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6: E a seguir você acompanha as notícias da nossa região, da segurança pública, notas, avisos locais e previsão do tempo.

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3: Faltando 14 minutos para o meio-dia, atualidades de volta na Brécia Mais FM com oferecimento de Sicredi.
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4: Vamos agora às notícias regionais.
3: A BioRum Experience 2026 reuniu corredores nas ruas de Encantado no último sábado, com largadas 19 horas e provas para diferentes idades e distâncias. A programação contou com 3 quilômetros, 5 quilômetros e 10 quilômetros competitivos, caminhada de 3 quilômetros e modalidades infantis, incluindo kids e motoca baby kids. Os percursos adultos tiveram trechos de asfalto e paralelepípedo pelas ruas da cidade. Após as corridas, todos aguardavam ansiosos os pódios em cada categoria.
4: 13 minutos para o meio-dia, notícias de Travesseiro.
3: A Administração Municipal de Travesseiro, por meio da Secretaria da Agricultura, informa que os produtores rurais

0: conta. A administração municipal reforça que a retirada do benefício poderá ser feita apenas pelo titular ou por um participante do talão de produtor.
1: 19 graus é a temperatura. Vamos agora às notícias de Coqueiro Baixo.
0: O sindicato avisa a todos os proprietários de terras rurais de Nova Brecha e Coqueiro Baixo que está fazendo o cadastro do ITR 2026. Quem comprou, vendeu ou fez qualquer mudança na escritura, favor trazer INCRA e matrícula atualizada. O prazo para fazer o cadastro encerra amanhã, 29 de setembro. Lembramos que o cadastro é obrigatório e quem não o fizer, a Receita Federal cobrará multa e pendências no CPF.
1: Vamos agora às notícias de Nova Brécia.
0: A Administração Municipal, juntamente com a Secretaria Municipal de Educação e a Secretaria Municipal de Assistência Social, convido toda a comunidade para celebrar o Dia das Crianças, 12 de outubro, a partir das 13 horas no ginásio das escolas municipais. Será uma tarde especial preparada com muito carinho para nossas crianças, com brinquedos infláveis, apresentação de patinação Mundo Encantado da Disney, sorteio da rifa das escolas municipais e muita diversão. E tem mais, erva mate chimango presente no evento. Traga sua cuia e sua térmica para aproveitar esse momento com a família.
1: Municipal de Bochas.
0: Resultados da quinta rodada, jogos disputados na última sexta-feira. Em Tigrinho, Tigrinho Alto 2, Tiradentes 1. Em Pinheiros, Pinheiros 3, Estefânia 0. E em Olinda, Olinda 2, CTG Paixão Cortes 1. Próxima e sexta rodada será disputada na sexta-feira, dia 2 de outubro, com os seguintes jogos. No Morro Seco, Morro Seco e Estefânia. Em Borgueto jogam CTG Paixão Cortes e Tiradentes. E em Pinheiros, o Pinheiros recebe o Tigrinho Alto. Estará folgando a equipe de Olinda. Classificação atual em primeiro, Morro Seco, 4 jogos. 11 vitórias, 140 pontos. Segundo lugar, Estefânia, 5 jogos, 11 vitórias, 140 pontos. Terceiro, Olinda, 5 jogos, 8 vitórias, 146 pontos. Em quarto, Pinheiros, 4 jogos, 6 vitórias, 100 pontos. Quinto, Tiradentes, 4 jogos, 5 vitórias, 91 pontos. Sexto, Tigrinho Alto, 4 jogos, 2 vitórias, 98 pontos. E em sétimo, CTG Paixão Cortes, com 4 jogos, 2 vitórias, 62 pontos.
1: 9 minutos faltando para o meio-dia desta segunda-feira, 28 de setembro de 2026. Notícias da Segurança Pública e do Trânsito.
0: A Defesa Civil Estadual aponta risco de inundação no Rio Taquari a partir de Lajeado até o fim da terça-feira, dia 29. O alerta está relacionado aos volumes de chuva previstos para os próximos dias e inclui os níveis de atenção, alerta e inundação. Conforme a Metsul Meteorologia, os maiores volumes de chuva devem ocorrer entre esta segunda-feira e amanhã, terça-feira. A previsão indica acumulados de 100 a 200 milímetros em diversas áreas do Rio Grande do Sul, com possibilidade de volumes superiores de forma localizada. A região dos vales está entre as áreas que podem registrar chuva mais intensa. A resposta do Rio Taquari dependerá do volume da distribuição da precipitação. A previsão preocupa após a enchente da semana passada, quando Taquari chegou a 24 metros e 46 centímetros no Porto de Estrela, na terça-feira, dia 22. Este foi o terceiro episódio de cheia registrado no Vale neste ano. Além do risco de inundação, a Defesa Civil prevê possibilidade de alagamentos, enxurradas e cheias de arroios e pequenos rios em diferentes regiões do estado. A chuva também aumenta o risco de deslizamentos e bloqueios em rodovias.

0: 19 graus é a temperatura. 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
1: Hoje, instabilidades seguem atuando sobre o sul do Brasil, mantendo o tempo instável e com condições para pancadas de chuva no vale. Ao longo do período, também são esperados curtos intervalos de melhoria, com possíveis aberturas de sol. As temperaturas apresentam pouca variação e permanecem agradáveis durante boa parte do dia. A máxima para hoje não deve passar dos 24 graus.
0: Amanhã, terça-feira, o tempo segue instável no vale devido ao deslocamento de uma frente fria sobre o estado. A nebulosidade aumenta desde as primeiras horas do dia e favorece a ocorrência de pancadas de chuva, que podem ser pontualmente fortes e com volumes significativos. Há risco de temporais isolados, acompanhados de rajadas de vento, descargas elétricas e eventual queda de granizo. As temperaturas ficam agradáveis em grande parte do dia e, em direção à noite, as marcas apresentam leve redução. A previsão é de mínima de 18 e máxima de 24 graus.
1: Em Nova Bresse, o tempo apresenta-se instável, com chuva, temperatura de 19 graus e umidade relativa do ar em 94%.
0: O Atualidades fica por aqui.
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0: Próxima edição, amanhã, às 11 horas e 30 minutos.
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0: Mais informações durante a nossa programação.
1: 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Boa tarde.
0: Boa tarde.

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Taj Mahal, o esplendor, a maravilha, construído na Índia em 1040 no ano Hégira, na cidade que tem por nome Agra. Amor, um monumento em homenagem ao amor, um presente do príncipe Shah Jahan para sua preferida e amada princesa Nil Mahal.

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3: Tá começando o Misturadão pra você, muito boa tarde, 1h07, 19 graus é a temperatura, tarde de segunda-feira, 28 de setembro de 2026, na companhia por aqui de Supermercado Taline. 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E atenção, foi perdido uma mochila ontem à noite. O Tiago perdeu uma mochila andando entre Nova Brécia e Roca Salles. Segundo ele, a mochila caiu da moto. Tinha duas mudas de roupa, um tênis laranja, um santinho, um fone de ouvido, uma telinha e uma faquinha. Foi perdido, então, uma mochila entre Nova Brécia a Roca Salles. Se alguém encontrar, por gentileza, trazer até a Rádio Brécia Mais ou entrar em contato pelo telefone 519-8198-9894. Vou repetir, 519-8198-9894, foi perdido uma mochila entre Nova Brécia a Roca Salles.

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4: Segue o Misturadão por aqui pra você, 1h24. Muito boa tarde.

0: 27 minutos para as duas. Boa tarde.
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0: 2h04.
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5: 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Vai ligando, vai participando, muito melhor com você na tua companhia aí do outro lado. Misturadão até às 15 horas.
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1: Muito boa tarde pra você, tarde de segunda-feira, 28 de setembro de 2026, 2 horas 22 minutos, 19 graus é a temperatura. 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

0: 8 para as 3.
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5: 12 minutos faltando para as 3 horas da tarde desta segunda-feira, hoje 28 de setembro de 2026. 19 graus é a temperatura. Segue chovendo em Nova Brécia nesta segunda-feira. 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Chegando as saideiras por aqui do Misturadão, lembrando que o Misturadão volta amanhã a partir da 1 hora da tarde, mas fica por aí que ainda hoje tem Conexão Pop por aqui.
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1: Começando Conexão Pop por aqui, boa tarde pra você, 19 graus e a temperatura, 3 horas 7 minutos, máxima prevista pra hoje pode chegar a 24 graus e probabilidade de 150 milímetros de chuva pra hoje no Vale do Taquari. Aproveitando, vamos à previsão do tempo de amanhã, terça-feira, dia 29, a mínima prevista é de 18 graus, a máxima pode chegar aos 27 e tem previsão de mais 70 milímetros de chuva para a terça-feira, seguindo com tempo instável no vale, devido ao deslocamento de uma frente fria sobre o estado.
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1: Simone Mendes abrindo Conexão de hoje, direitos iguais, e você pode participar no 3757-1259-982-19-2727.

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2: Segue o Conexão por aqui. Muito boa tarde pra você. 3 horas 22 minutos, 20 graus é a temperatura.

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0: 25 minutos para as 4.
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0: 9 minutos faltando para as 16h, segue o Conexão por aqui. E atenção, você de Marques de Souza, a estrada de Linha Peral é bloqueada devido à elevação do rio, ó. A estrada de Linha Peral em Marques de Souza foi bloqueada na tarde desta segunda-feira para o tráfego de veículos e pedestres. O alerta foi divulgado pela Defesa Civil do município. A orientação é que os motoristas não tentem acessar o trecho interditado e procurem rotas alternativas. A medida busca evitar riscos enquanto as condições da estrada não permitem a circulação. A Defesa Civil segue acompanhando a situação e deverá informar a população assim que houver condições para liberação da via. Portanto, pessoal de Marques de Souza, estrada de Linha Peral bloqueada devido à elevação do rio.

0: às 4 minutos. Boa tarde pra você.
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0: 28 minutos, faltando para 5. Boa tarde.
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1: 19 graus é a temperatura, segue o Conexão Pop por aqui, muito boa tarde pra você, obrigada pelo teu carinho, pela tua sintonia, bom início de semana.

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11 minutinhos, faltando para 5 horas da tarde. Vem chegando as saideiras do Conexão por aqui. Um beijo para você, obrigada pela tua companhia, pela tua audiência. Na sequência tá chegando o Bailão da Mais. Uma ótima segunda-feira para você, bom início de semana.

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0: É isso aí, moçada, Bailão da Mais pra você aqui na Brecha Mais FM. Até às 7, lembrando aí, 3757-1259, Whats 982-19-2727.
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0: Começando aí com Fred e Pedrito.

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7: É isso aí, os normais aqui na Brecia agora, 5h22.

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0: Muito bem, então as informações do esporte para você aqui na programação Frequência Mais FM. Falando aqui, né, das informações da dupla Grenal, Frequência Mais FM. Pois muito bem, olha só, um estudo aponta os 10 jogadores mais superestimados do Campeonato Brasileiro. Entre os 100 jogadores analisados no estudo, 9 conseguiram índices de valor de mercado e de performance praticamente aí iguais, né? E segundo as informações, em primeiro, Hugo Souza do Corinthians, em segundo, Vitinho do Botafogo, o Maurício do Palmeiras, o Léo Jardim em quarto, ele é jogador do Vasco, o quinto é o Rony do Santos, o Alan Franco do Atlético Mineiro é o sexto, em sétimo, Jean Lucas do Bahia, em oitavo, Hércules do Fluminense, em nono, Álvaro Bureal do Santos e em décimo, Vitinho do Internacional. E os 10 jogadores mais superestimados, então, do Campeonato Brasileiro. E o Maripan pode ter que viajar aí ao Chile, né, na quarta-feira para prestar depoimento à justiça, hein? O zagueiro do Inter é acusado de tentar divulgar imagens íntimas de uma mulher sem consentimento. Defesa busca alternativa para que ele seja ouvido de forma virtual. E lá já pelo lado do Grêmio, que está antecipando a viagem para enfrentar o Remo, né? Sabendo da importância do jogo contra o Remo, na retomada então do Brasileirão, o Grêmio decidiu antecipar a viagem para Belém, no Pará. Acostumado a viajar um dia antes das partidas como visitante, a delegação tricolor dessa vez vai embarcar 2 dias antes. Com o confronto marcado para o dia 7 de outubro, quarta-feira, às 19h30, o tricolor vai sair de Porto Alegre já na segunda-feira, às 8 horas. E o Grêmio terá um jogo treino antes da retomada do Campeonato Brasileiro, hein? O tricolor vai enfrentar o Sindicato dos Atletas sexta-feira à tarde. Minuto do Esporte na programação Frequência Mais.
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Aí, corpo e alma na programação Brescia Mais FM. Seguindo na Brescia Mais, né, com o bailão. 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
4: Chiquito e Bordoneio.

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2: Boa tarde, queridos filhos e filhas. Que a paz do Senhor esteja com você. Filhos e filhas, nesta última semana do mês da Bíblia, Senhor, vem me iluminar com tua palavra e que a Bíblia seja constante em minha vida, luz, direcionamento, clareza. Vamos juntos rezar em nome do Pai, do Filho, do Espírito Santo. Amém. Senhor Jesus, eu quero ser verdadeiramente cristão. E para isso, peço, Senhor, a graça especial e particular de viver como vivestes, de amar como amastes, de sentir como sentistes. Senhor, dai-me pleno conhecimento do que fizestes neste mundo. Como agistes diante dos pecadores, das armadilhas. Senhor, que eu possa ter esta presença tão forte em minha vida, que quando eu passar pelos problemas, eu possa agir segundo a tua vontade. Amado Jesus, eu me recomendo nesta tarde, tirai de mim a lógica humana, do consumismo, do capitalismo, essa lógica do mundo, do ter, do prazer e do poder, e coloque em mim valores que brotam dos teus santos evangelhos. Senhor Jesus, no final desta tarde, eu me recomendo à Santa Mãe de Deus, Nossa Senhora. Me recomendo por intercessão de Santa Teresinha do Menino Jesus. Me recomendo por intercessão dos arcanjos Miguel, Gabriel, Rafael. Ave Maria, cheia de graça, o Senhor é convosco. Bendita sois vós entre as mulheres e bendito é o fruto do vosso ventre, Jesus. Santa Maria, Mãe de Deus, rogai por nós, pecadores, agora e na hora de nossa morte. Amém. Santa Maria, dai-me viver a palavra de Deus de tal forma que o meu pensar, o meu agir e o meu querer esteja em tudo de acordo com teu filho Jesus. Mãe, dai-me docilidade à palavra de Deus. E como fruto deste Espírito Santo em mim, eu possa, de fato, ter a Bíblia na mão, palavra de Deus no coração e os pés na missão.
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1: Muito bem, moçada, continuando por aqui o Bailão da Mais, banda Porto do Som e Rainha Musical.

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4: Já de volta aqui na programação da Brécia Mais FM. Agora vamos aí então com a previsão do tempo, né? A meteorologia prevê tempo ainda encoberto, nublado aqui no Vale do Taquari. Na noite de hoje pode continuar a chuva e a temperatura agora está em 18 graus. Para amanhã, terça-feira, vamos ter mais um dia com bastante chuva. É o que prevê aqui a meteorologia. O tempo vai seguir instável no vale, não se descarta aberturas de sol. A temperatura amanhã mínima de 18, a máxima 27 graus. 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
1: Seguindo aqui na programação da Brescia Mais FM, agora a saudade que merece. Manda corpo e alma.

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1: Muito bem, governo federal nega recursos para a ponte Pêncil para pedestres entre Encantado e o município de Mussum. Elevação do rio Forqueta provoca nova interdição da ponte baixa entre Marques de Souza e Travesseiro. Em função da elevação do rio, Lajeado inicia retirada de famílias e já a partir desta segunda-feira. A subida da Lagoa da Garibaldi Encantado terá bloqueios até a conclusão de obras que estão sendo feitas para melhorar a trafegabilidade de veículos, ciclistas e pedestres. A Prefeitura de Encantado vai adotar por precaução o bloqueio total da subida da Lagoa da Garibaldi ali na EN-315 durante os períodos de execução de obras no trecho. Segundo as informações, os bloqueios iniciaram hoje e devem seguir até a próxima quinta-feira. E ocorrerão no horário das 7h30 às 11h45 e das 13h até as 17h. Entre 11h45 e 13h, o trânsito será liberado nos dois sentidos. A partir das 17h de quinta-feira e durante toda a sexta, sábado e domingo, a via permanecerá totalmente liberada ao trânsito nos dois sentidos. Pois é, e o governo federal não autorizou a liberação de recursos para a construção de uma ponte Pêncil para pedestres sobre o rio Guaporé entre os municípios de Encantado e Mussum. A resposta negativa da União foi emitida ainda na última sexta-feira. A Secretaria de Planejamento e Desenvolvimento Econômico de Encantado havia elaborado o projeto da ponte Pêncil com 190 metros de comprimento e um orçamento de R$ 980 mil. A proposta foi enviada para avaliação do governo federal ainda no mês de agosto. Representantes do governo estiveram no local, aí na Barra do Guaporé, né? Para vistoriar o projeto que havia sido discutido durante uma visita aí do secretário nacional da Defesa Civil, o Volney Wolff, e ele que visitou ali a Barra do Guaporé para avaliar os transtornos gerados pelo bloqueio da ponte da RS-129 entre Encantado e Mussum. E agora, portanto, o governo, né, acabou no dia da visita. Estava tudo certo, queria liberar o valor, foi feito o projeto, portanto, e o governo acabou negando a verba. Pois a elevação do nível do rio Forqueta leva a uma nova interdição da ponte baixa que liga Marques de Souza a Travesseiro. Conforme as informações, a passagem foi bloqueada ao meio-dia desta segunda-feira como medida de segurança. Fechamento ocorre devido ao alto volume de água no rio Forqueta, que começa a atingir ali a estrutura da ponte. Já começou durante a tarde. A orientação é para que ninguém tente realizar a travessia enquanto o bloqueio, portanto, estiver em vigor. E uma das opções é passar por Barra do Fão com acesso à BR-386 por Pouso Novo. Outra alternativa é utilizar a IRS-130, passando por Arroio do Meio, distrito de Forqueta, e também a linha Cairo.

0: seguindo por aqui na programação da Brescia Mais FM. Ando uma verificada aqui agora, né? Nas câmeras que estão instaladas, portanto, ali na ponte, né? Entre Marques de Souza e o município de Travesseiro. E a informação é de que o local, ele está então totalmente bloqueado para a trafegabilidade de veículos. E tanto veículos leves como veículos pesados. E, portanto, né, as opções são ali pela localidade de Fão ou a RS 130. E neste momento, as câmeras ali mostram que realmente a ponte, ela está completamente submersa, ou seja, a água do rio Forqueta, né, já atingiu ali a ponte e muita correnteza, muita correnteza mesmo ali no rio Forqueta, que desemboca então no rio Taquari, ali na divisa entre Lajeado e o município de Arroio do Meio. Seguindo por aqui, a última informação é de que, devido ao nível do rio Taquari, a administração municipal de Lajeado realiza aí a retirada de famílias, né, que vivem dentro das cotas de 20 e 21 metros de inundação já na noite de hoje. As atividades de remoção devem ser iniciadas daqui a pouquinho, por volta das 19 horas. O acionamento aí do plano de contingência do município foi anunciado pela prefeita de Lajeado. No município, são 6 famílias que vivem dentro da cota de 20 metros e cerca de outras 12 vivem na cota de 21 metros. A orientação é para que os moradores permaneçam atentos às equipes da prefeitura e da defesa civil e sigam as orientações, então, durante o processo. Imagens lá do rio Taquari também mostram ali, né, o volume de água que até o momento aí já atinge alguns bairros também do município de Lajeado. Minuto da notícia na Brescia Mais FM, mais informações a qualquer momento.
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Muito bem, aqui na programação então da Brescia Mais FM, até aí de Alexandre. É, e o Rick Renner, ainda Grupo Rodeio, para fechar mais um bloco de música.

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E agora vamos conferindo os números das loterias aqui na programação, né? Loteria da sorte, extração desta

0: Confira comigo aqui então, papel e caneta na mão e Brescia mais FM no coração, né? Resultado aqui da Loteria da Sorte, extração então desta segunda, 28 de setembro. Olha aí, quinto prêmio, 9.552. 9.552, 9.552. Quarto prêmio, 7.209. 7.209, 7.209. O terceiro prêmio, 4.897. 4.897, 4.897. Segundo prêmio, 718. 0.718, 718. E o primeiro prêmio, 2.053. 2.053. 2.053 é o primeiro prêmio da Loteria da Sorte.
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0: Muito bem, valeu demais a sua companhia. Vem aí daqui a pouquinho na programação aqui da Brescia Mais FM, né? A voz do Brasil. Valeu, gente.

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0: notícias do governo federal que movimentaram o país no dia de hoje.
1: Olá, boa noite.
2: Boa noite para você que nos acompanha em todo o país.
1: Segunda-feira, 28 de setembro de 2026.
2: Vamos aos destaques do dia.
1: Mais de 500 sites de apostas irregulares são retirados do ar no Brasil.
2: E após proibição das bets, quem tem dinheiro nas plataformas poderá pegar o valor de volta.
1: Cidadão será notificado sobre prazos e procedimentos para devolução dos recursos. Luciana Colares de Holanda.
3: A partir de terça-feira, dia 6, os sites e aplicativos de apostas saem do ar.
2: Mercado de combustíveis tem regras mais rígidas contra aumentos abusivos.
1: E portaria prorroga a subvenção ao óleo diesel em meio à alta do petróleo. Gabriela Noronha.
4: Em outra frente, a ANP determinou multas que somam mais de 700 milhões a distribuidoras de combustíveis por elevação abusiva de preços.
2: Futebol feminino ganha marco legal para a profissionalização da modalidade.
1: Lei também prevê proteção à maternidade e combate à discriminação e à violência. Thaís de Araújo.
5: A lei do futebol feminino estabelece diretrizes nacionais para o desenvolvimento do esporte. Entre as medidas está a redução gradual do número de atletas não profissionais nas competições oficiais.
2: Hoje na apresentação da Voz do Brasil, eu, Mariana Jungmann e Luciano Seixas.
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2: Quem tem dinheiro em casas de apostas vai receber informações do governo federal sobre como e quando pedir a devolução dos valores.
1: Os avisos serão enviados pela caixa postal do gov.br e também pelo WhatsApp para orientar os usuários sobre os procedimentos e os prazos.
2: Pelas novas regras, os valores devem ser devolvidos diretamente pelas casas de apostas até 5 de outubro. Em alguns casos, a restituição será feita por instituições financeiras com prazo até 14 de outubro.
3: As empresas têm até o dia 5 de outubro, próxima segunda-feira, para retirar as propagandas do ar, inclusive de patrocínios. Dia 5 também, às 11:59 da noite, é o prazo para retirada voluntária dos valores pelos apostadores. A partir de terça-feira, dia 6, os sites e aplicativos de apostas saem do ar. Entre os dias 7 e 8 de outubro, as bets devem informar as instituições financeiras os saldos remanescentes, discriminados por CPF. E de 9 a 14 de outubro, finaliza o prazo para devolução dos saldos aos apostadores pelos bancos. A partir do dia 14, se houve qualquer obstáculo para devolução dos valores, os saldos serão repassados à Caixa Econômica Federal, que receberá os recursos e vai providenciar a devolução aos apostadores. Luciana Colares de Holanda para a Voz do Brasil.
1: E também está sendo feita a operação contra as bets que não eram regularizadas, as ilegais.
2: Já foram retirados do ar 506 sites suspeitos de oferecer apostas de forma irregular no Brasil.
1: A ação foi feita pelos Ministérios da Justiça e Segurança Pública e da Fazenda, que monitoram plataformas sem autorização para funcionar no país.
2: Levantamento também identificou 43 canais e grupos ativos no Telegram relacionados à divulgação de apostas e jogos de cassino online. Juntos, eles ultrapassam os 202 mil integrantes.
1: A iniciativa faz parte de um trabalho para interromper o acesso a plataformas que operem sem autorização e impedir que novos endereços sejam usados para oferecer apostas ao público brasileiro.
2: Uma questão de saúde mental.
1: Assim, o governo federal definiu a onda de vício em apostas online, as bets, que foram proibidas na semana passada em todo o país.
2: Transtornos e até mesmo casos de suicídio entre os jogadores tornaram o problema mais que uma questão financeira, segundo o Ministério da Saúde.
1: Mesmo com a proibição, o SUS segue oferecendo atendimento para os afetados.
6: Em 2022, o homem que vamos chamar de Reinaldo foi apresentado a uma plataforma de apostas de times de futebol. Ele gostou do que até então considerava uma brincadeira inofensiva. Mas aos poucos, Reinaldo foi se afundando nas apostas online. Chegou ao ponto de comprometer a renda da casa e pegar empréstimos para tentar cobrir os rombos causados pelas bets.
7: Eu cheguei a pegar um empréstimo no banco de 7 mil reais, botei uma uma banca e no outro dia eu já tinha perdido os mesmos 7 mil reais. E eu fiz isso não foi uma vez, foram em outras vezes também.
6: Após 4 anos de vício, Reinaldo teve um princípio de infarto e entendeu que era hora de procurar ajuda.
7: Nesse dia eu tive uma virada de chave, assim, no sentido de que eu pensei, ou eu paro ou eu acabo com a minha vida.
6: Entre maio e junho, 50 milhões de brasileiros apostavam em bets, segundo pesquisa da Confederação Nacional de Dirigentes Lojistas e do Serviço de Proteção ao Crédito. De acordo com o estudo, que considerou apenas as capitais, 43% dos apostadores já deixaram de pagar contas essenciais, como água e luz, ou abriram mão de lazer por conta dos jogos. Merula Borges, especialista em finanças da Confederação, diz que o vício não prejudica apenas os apostadores, mas a própria economia do país.
8: Ultimamente, só os custos negativos de saúde e no comércio ficam no Brasil, enquanto a maior parte do lucro acaba indo para fora, com empresas que estão instaladas fora, que não geram emprego.
6: Os efeitos colaterais das bets extrapolam as finanças. Um dos principais motivos para a proibição dos jogos no Brasil, segundo o governo federal, é que o vício se tornou um problema de saúde pública. Quadros como ansiedade, depressão, alterações no sono e no humor são associados ao transtorno do jogo. Segundo a OMS, a Organização Mundial de Saúde, o risco de morte por suicídio é 15 vezes maior entre pessoas que estão nessa condição. Entre 2018 e 2025, os atendimentos no SUS ligados a jogo e problemas com apostas cresceram 140%. O ministro da Saúde, Alexandre Padilha, lembra que as pessoas afetadas podem recorrer ao SUS para buscar ajuda.
9: A gente oferece hoje já teleatendimento para as pessoas que, por vergonha, por estigma ou por dificuldade de acesso, não procuram uma unidade de saúde presencial. Então, elas podem acessar, vão continuar acessando através do Meu SUS Digital. Nós vamos continuar oferecendo os atendimentos presenciais.
6: Desde que entrou no ar, em dezembro de 2025, a plataforma de autoexclusão do governo federal registrou o pedido de bloqueio do CPF em sites de bets de mais de 1 milhão e 300 mil pessoas. 51% dessas pessoas declararam relação direta com a saúde como motivo para a autoexclusão. Reportagem Luana Karen.
2: Está em vigor uma nova etapa do programa de renegociação de dívidas do governo.
1: Nas fases anteriores, a União dava uma garantia aos bancos para que eles dessem descontos. Agora, o governo vai adquirir a carteira de débitos.
2: Os descontos devem começar a ser repassados aos devedores a partir de fevereiro de 2027. Entenda como vai funcionar com Pablo Mundim.
10: Uma nova etapa do programa de renegociação de dívidas, o Desenrola, prevê a compra pelo governo federal de carteiras de dívidas de pessoas físicas. A medida provisória estabelece descontos de, no mínimo, 90% para dívidas de até 10 mil reais. O ministro do Planejamento e Orçamento, Bruno Moretti, explica quais dívidas poderão ser incluídas no programa.
11: As dívidas em atraso, de um período de 2 a 4 anos e meio, mais ou menos, porque a partir de 5 anos essas dívidas prescrevem.
10: Na prática, bancos e demais credores poderão oferecer suas carteiras de dívidas em leilões. Será selecionada a instituição que oferece o maior desconto. Depois da compra, o consumidor poderá quitar o saldo restante à vista ou parcelar a dívida. Os juros e as demais condições de pagamento ainda serão definidos pelo Conselho Monetário Nacional. A economista e professora da FGV, Carla Beni, fala sobre a diferença dessa medida para outros programas de renegociação.
12: A mudança desse modelo é que o cidadão vai dever para o Tesouro Nacional. Então, o Tesouro que vai fazer toda a negociação com o banco e vai comprar os lotes pelo maior desconto possível.
10: A economista da FGV, Carla Beni, também orienta os consumidores sobre os cuidados para evitar um novo endividamento.
12: O importante é que a pessoa já comece a fazer uma programação, já vai tentando já juntar algum valor. Numa situação ideal, ela quitaria essa dívida à vista. vista para não continuar com outra dívida. Mas se ela precisar parcelar, é importante que essa parcela caiba no orçamento para que ela não se frustre novamente.
10: O cronograma prevê o chamamento dos credores em novembro, a apresentação das propostas em dezembro e a homologação em janeiro. A previsão é que os contratos sejam assinados e os descontos comecem a ser repassados aos devedores em fevereiro de 2027. Para acompanhar as próximas etapas e saber como participar, o consumidor deverá consultar os canais oficiais do programa, que ainda serão divulgados. Reportagem Pablo Mundim.
1: O Setembro Verde chama a atenção para a importância da doação de órgãos.
2: E nós conversamos com a coordenadora-geral do Sistema Nacional de Transplantes do Ministério da Saúde, Patrícia Freire, sobre a logística, as regras e as diferenças que esse gesto pode fazer para salvar vidas e dar uma nova chance a quem espera por um transplante. Acompanhe. Doutora Patrícia, bem-vinda à Voz do Brasil, um prazer ter a senhora conosco aqui. Vamos começar então essa conversa com uma dúvida que é muito comum, né? Qualquer pessoa pode ser doadora de órgãos e tecidos?
13: Sim, qualquer pessoa, primeiramente, obrigada, Mariana, pelo convite. Aqui no mês da doação é muito importante a gente falar sobre isso, né? Setembro é dedicado à doação, ao incentivo à doação de órgãos e tecidos, né? Então, a resposta é sim. Qualquer pessoa saudável, que não tenha doenças transmissíveis, pode ser doadora de órgãos e tecidos, né? Para ser doador de órgãos após a morte, precisa estar em morte encefálica. E para ser doador de tecidos, o coração já pode ter parado e é possível doar alguns tipos de tecidos.
2: Agora, existe idade mínima para essa doação ou idade máxima?
13: Idade máxima não tem. Idade mínima, sim, para aqueles pacientes que estão em morte encefálica, porque a morte encefálica, que é a morte cerebral, né? Ela só pode ser diagnosticada a partir de 7 dias de vida. Então, a idade mínima, é claro, tem que ser a partir de 7 vidas, mas a partir de 7 dias de vida é possível doar órgãos para transplante. Idade máxima não tem. Vai depender, é claro, da performance da pessoa, né? Hoje em dia, um idoso, por exemplo, de 70 anos, né? Existem pessoas com 70 anos que são atletas, que estão muito bem de saúde. Então, isso não impede a doação de órgãos. Então, não existe idade máxima. Existe a condição da pessoa naquela idade. Se ela estiver bem, saudável, sem doenças transmissíveis, não há impedimento só pela idade. A idade isoladamente não impede a doação de órgãos.
2: E aí, no caso, uma criança doa para outras crianças, idoso necessariamente vai doar para outro idoso? Tem essa relação?
13: Depende. Na verdade, o regulamento técnico do Sistema Nacional de Transplantes, ele prioriza que doadores abaixo de 18 anos, órgãos de doadores que tenham de 18 anos ou menos, vão primeiro para receptores também com abaixo de 18 anos. Mas isso é muito, varia um pouco, assim, por exemplo, porque nós podemos ter uma criança de 13 anos que seja muito grande, tenha, por exemplo, um coração já grande, né? Nós temos adolescentes aí de 13, 12 anos que tem 1,90m, né? Porte físico de adulto. Então, o coração desse adolescente provavelmente não vai caber numa criancinha de 1 ano que está precisando de um coração para transplante. Então, a gente faz essa relação antropométrica também, né? Mas, a priori, órgãos de doadores infantis vão primeiro para receptores infantis. Se não tiver nenhum receptor dessa faixa etária compatível, aí ele vai para doação de órgãos para adultos normalmente. Mas a gente procura fazer essa compatibilidade antropométrica.
2: Agora, a senhora mencionou, né, a doação em casos de morte encefálica. A gente tem doação também de pessoas em vida, porque eu acho que a maioria das pessoas, quando pensa em doação de órgãos, já pensa em situação de morte, né? Mas a gente tem doação em vida também. A senhora pode falar um pouquinho pra gente dos dois casos, assim, quando que se trata de doação pós-morte, quando que é possível fazer doação em vida ainda?
13: Sim, a doação pós-morte, ela é prevista em lei, né? E ela ocorre numa situação que a gente chama de morte encefálica, que é quando a perda da função total das funções do cérebro, né? A gente sabe que todo o nosso organismo é comandado pelo nosso cérebro. Então, quando ele para de funcionar terminar, isso é a morte de fato do indivíduo. E é na morte encefálica que é possível se doar coração, rins, fígado, pâncreas, intestino e tecidos também. É possível doar córneas, é possível doar pele, ligamentos, ossos, tendões, enfim. Mas na doação inter vivos, a gente só pode doar órgãos duplos ou órgãos que se regeneram, né? Então, em vivo, na doação em vivos, a gente pode doar um dos rins, parte do fígado e pode doar medula óssea. Esse é o tipo de doação em vida que pode acontecer.
14: Muito bem. Agora, doutora, uma única pessoa pode doar mais de um órgão, mais de um tecido?
13: Com certeza. Um único doador falecido, por exemplo, ele pode doar até 7, 8 órgãos e também pode doar todos os tecidos, exceto medula óssea. E o doador em vida é aquilo que eu falei. Ele pode doar medula óssea, um dos rins ou parte do fígado.
14: E o Sistema Único de Saúde tem uma lista única para isso? Acho que essa também é uma dúvida que muita gente tem, né? Porque as pessoas têm aquele imaginário de que você pode... Ah, tendo dinheiro, você vai passar na frente. É uma lista única, né?
13: É uma lista única. Critérios econômicos, sociais, políticos, enfim, isso não é um consenso comum, é uma lenda urbana, né? Isso não existe, a lista é única. A distribuição dos órgãos que são doados pelas famílias, ela é feita através de critérios técnicos e não é feita assim diretamente pelo humano. Há um sistema informatizado que cruza os dados de compatibilidade dos candidatos a transplante, ou seja, daquelas pessoas que estão inscritas na lista única, com os doadores, com os dados dos doadores, e existe um algoritmo. Então, ele cruza os dados dos doadores e dos receptores e vê qual é o mais compatível e organiza, assim, por critérios cronológicos, por critérios de urgência máxima, né? Então, você pode, por exemplo, uma pessoa pode passar na frente da lista, pode, se ela estiver muito urgente. Porque tem aquela pessoa que está inscrita, mas que ela não está tão urgente, ela pode esperar um pouco. E tem alguns que entram no caso de urgência máxima, que ela precisa transplantar em 48 horas, ou senão ela morre. Então, nesses casos, a lista olha quem está em urgência. E, é claro, ela classifica os urgentes primeiro e os eletivos na sequência. Então, a lista é única e não existe. O nosso sistema, ele prima por isso, sabe, Mariana? Ele prima pela transparência do sistema. Então, as pessoas que são candidatas a um transplante e que estão inscritas nas listas, elas têm acesso ao seu prontuário e elas podem acompanhar a sua situação na lista. Então, ela vai ver quem passou na frente por questões de urgência, enfim. Então, a lista é totalmente transparente e não é possível se passar na frente da lista por questões que não sejam urgência.
14: Agora, antes da gente encerrar, queria que a senhora falasse um pouco sobre como as pessoas devem proceder caso elas queiram ser doadoras, né? Acho que é muito importante, principalmente quando se você tem a intenção de ser doadora, mas você percebe que a sua família pode ter algum tipo de preconceito com aquilo ou algum tipo de resistência, né?
13: Na verdade, as famílias não têm preconceito, as famílias não têm conhecimento, porque a doação de órgãos é uma coisa, assim, a gente costuma dizer que é o suprassumo da alta complexidade, né? Quando todos os tratamentos falharam, o que resta agora? Trocar o órgão? Então, as famílias têm desconhecimento, né? Mas o que é essencial, que fique assim de mensagem para quem está nos ouvindo, é que se você deseja ser um doador após a sua morte, você venha a falecer e quiser se tornar um doador, você precisa deixar claro para sua família. Então, você, sei lá, está numa conversa de fim de semana, vocês estão ali no almoço de domingo na família, né? Você fala assim: gente, lembra aquela coisa da doação de órgãos? Eu quero deixar bem claro, eu vou ser doador, viu? Se eu morrer, a gente até brinca, né? Se eu doer é para doar, se eu morrer é para doar tudo. Então, é isso que precisa ficar claro, porque a família, ela tende a fazer os gostos do seu ente querido quando ele fala,
14: né?
13: Ela tende a respeitar. Então, o que é muito claro é falar: gente, se eu morrer algum dia, eu quero, lembrem, eu quero ser doador de órgãos. Se eu não puder, por exemplo, se não houver morte cefálica, a pessoa já tiver o coração parado de cara, né? Assim, por exemplo, num acidente de trânsito, o coração parou ali, dá para doar córneas, dá para doar ossos, dá para doar pele, dá para doar músculos, tendões, dá para doar uma série de outros tecidos. Principalmente a gente tem que lembrar das córneas. A nossa lista de córneas hoje é gigante. E você imagina você poder doar os seus olhos e fazer com que uma pessoa volte a enxergar. Então isso é muito importante. Então a mensagem que precisa ficar para as famílias, é para a pessoa que quer se tornar um doador, é: avisa a sua família, porque quem vai autorizar a doação é a sua família.
14: Muito bem, nós conversamos com Patrícia Freire, coordenadora geral do Sistema Nacional de Transplantes do Ministério da Saúde. Doutora Patrícia, muito obrigada pela entrevista à Voz do Brasil.
13: A gente é
1: 2027 vai ser o ano da Copa do Mundo Feminina no Brasil.
14: E de olho no futebol feminino brasileiro, foi sancionado nesta segunda-feira um marco legal para a modalidade.
1: A legislação prevê medidas para profissionalização nas competições, proteção à maternidade e prevenção e combate à discriminação no futebol.
15: Foi sancionada nesta segunda-feira a Lei do Futebol Feminino, que estabelece diretrizes nacionais para o desenvolvimento do esporte. Entre as medidas, está a redução gradual do número de atletas não profissionais nas competições oficiais. Na principal divisão nacional, cada equipe poderá ter inicialmente até 4 jogadoras não profissionais. Nas demais divisões nacionais e na principal divisão estadual, o limite será de 6. A lei também estabelece medidas para ampliar a participação das mulheres em diferentes áreas do futebol e garantir mais direitos às atletas, como explica o ministro do Esporte, Paulo Henrique Cordeiro.
16: É uma lei que também se preocupa com a formação de gestoras, com técnicas, com a arbitragem feminina no futebol, com condições como a proteção à maternidade, com a busca da igualdade salarial entre as jogadoras do futebol feminino e do futebol masculino, que se preocupa essencialmente com o desenvolvimento desse futebol feminino, de nós virarmos a chave.
15: As atletas também deverão ter acesso a condições equivalentes de treinamento, espaços, equipamentos e profissionais de suporte. A legislação inclui ainda medidas de prevenção e combate à discriminação, ao racismo, à intolerância e à violência contra as mulheres no futebol. A medida entra em vigor durante a preparação do Brasil para sediar, em 2027, a Copa do Mundo Feminina. O Mundial será realizado de 24 de junho a 25 de julho em 8 cidades brasileiras. Reportagem Thaís de Araújo.
14: O governo federal divulgou hoje uma série de medidas que vem tomando para evitar que o aumento do preço do petróleo causado pela guerra no Oriente Médio traga prejuízos para a população brasileira.
1: A cotação internacional do barril do petróleo Brent, o tipo que é para comercialização, já acumula uma alta de 40% desde o início dos conflitos.
17: As medidas fazem parte de um conjunto de ações para evitar o aumento do preço dos combustíveis no país diante da alta dos preços internacionais do petróleo. O pacote inclui nova portaria do Ministério da Fazenda, que prorroga a subvenção de R$ 2,12 por litro de óleo diesel, publicada na última sexta-feira. Segundo o ministro do Planejamento e Orçamento, Bruno Moretti, a política de concessão de subsídios aos combustíveis ainda é necessária e precisa ser mantida para atenuar os efeitos da guerra no Oriente Médio entre Estados Unidos, Irã e Israel.
18: A política de subvenção, ela funciona sempre como um amortecedor. Ela é do tamanho necessário para amortecer o choque e nunca ela é discricionária, sem parâmetros.
17: Na semana passada também foi deflagrada a Operação Carga Pesada. De acordo com o balanço divulgado nesta segunda-feira, entre 21 e 25 de setembro, 241 fiscalizações foram realizadas em postos, distribuidoras e revendedoras para checar preços e qualidade dos combustíveis e do GLP, o gás de cozinha. O ministro da Justiça e Segurança Pública, Wellington Lima, destacou que o reforço na fiscalização não vai de encontro ao livre mercado. O ministro disse ainda que é preciso diferenciar a liberdade para definição de preços das situações consideradas abusivas.
18: A necessidade de nós, a todo instante, chamarmos atenção para a distinção entre o uso, a liberdade de preço e o abuso. O uso dessa faculdade não se confunde com esse abuso indiscriminado de preço. Imaginar 1.300% de incremento na margem de lucro é algo que atenta frontalmente contra o interesse da sociedade brasileira, da cidadania, da dimensão dos consumidores, e o nosso aparato de Estado deverá estar absolutamente mobilizado para reprimir esse tipo de conduta.
4: O governo também aumentou as penalidades previstas para infrações cometidas por integrantes da cadeia de combustíveis. Com a nova regra, o teto para as multas passou de 14 para 500 milhões de reais. Reportagem Gabriela Noronha.
2: E devido à elevação abusiva de preços, a ANP, Agência Nacional do Petróleo, Gás Natural e Biocombustíveis, já aplicou multas que somam mais de 700 milhões de reais a distribuidoras de combustíveis.
1: E essas foram as notícias do governo federal.
2: A realização da Secretaria de Comunicação Social da Presidência da República.
1: Com produção da empresa Brasil de Comunicação.
2: Fique agora com as notícias do Poder Judiciário e do Congresso Nacional. Boa noite.
1: Boa noite para você e até amanhã.
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20: STF vai definir limites para quebra de sigilo telemático em fiscalização tributária.
21: Acordo prevê medidas para combater o assédio eleitoral na administração pública da Paraíba.
20: Para o STJ, condenação por violência doméstica é fundamento suficiente para impor a participação do agressor em grupo reflexivo.
21: Boa noite, eu sou Marcela Luiz.
20: E eu sou Walter Lima.
21: O Supremo Tribunal Federal vai definir se a justiça pode autorizar a quebra de sigilo telemático em fiscalizações de tributos.
20: A decisão final do STF deverá ser aplicada por todo o judiciário do país. Marcelo Della Libera.
22: O caso começou com uma ação da União que pediu acesso a e-mails e arquivos armazenados em nuvem de um investigado para apurar um suposto esquema de emissão de notas fiscais falsas. No recurso ao Supremo, a União sustenta que o Marco Civil da Internet permite, mediante ordem judicial, o acesso a dados armazenados também em processos de outras áreas. O relator ministro Dias Toffoli destacou que a discussão envolve, de um lado, o direito à privacidade e ao sigilo das comunicações e, de outro, o interesse público na arrecadação de tributos. Ainda não há data para o julgamento do mérito no Supremo.
21: Acordo homologado pela Justiça do Trabalho prevê medidas para combater o assédio eleitoral na administração pública da Paraíba.
20: O Estado também vai pagar indenização por dano moral coletivo. Samanta Flor.
23: O acordo foi firmado entre o Ministério Público do Trabalho e o Estado da Paraíba. A previsão é de ações para identificar e coibir práticas de assédio eleitoral e também discriminatórias nas relações de trabalho da administração estadual. O Estado ainda vai pagar R$200 mil por dano moral coletivo em 20 parcelas. A decisão prevê multa em caso de descumprimento.
21: Mesários preparam sessões eleitorais antes da abertura da votação.
20: Equipes orientam o eleitorado e garantem o funcionamento das sessões. Estevam Furtado.
24: No dia 4 de outubro, as sessões eleitorais vão funcionar das 8 da manhã às 5 da tarde, no horário de Brasília. Durante o pleito, mesárias e mesários conferem a identificação, registram a presença, liberam a urna e orientam eleitoras e eleitores sem interferirem na escolha do voto. Celulares e outros equipamentos que possam gravar ou transmitir imagens devem ficar desligados e guardados no local indicado pelos mesários, enquanto a pessoa vota. Ao final do horário de votação, a equipe imprime o boletim de urna e encaminha a mídia de resultado para a transmissão dos dados.
21: Condenação por violência doméstica é fundamento suficiente para obrigar agressor a participar de grupo reflexivo como condição de suspensão da pena.
20: O entendimento é do STJ, Fátima Uchoa.
25: Um homem condenado por violência doméstica teve a execução da pena suspensa desde que cumprisse algumas condições, como a de frequentar 5 sessões de grupo reflexivo. O Tribunal de Justiça do Rio de Janeiro afastou essa condição por entender que não houve fundamento regulamento específico para determiná-la, o que resultou em recurso do Ministério Público. O STJ restabeleceu a obrigação. Segundo o relator ministro Rogério Schietti Cruz, o juiz só precisa apresentar justificativa específica se decidir não aplicar a medida. Para o ministro, os grupos buscam responsabilizar o agressor e ajudar a romper o ciclo de violência doméstica.
21: Justiça bloqueia 146 milhões de empresas acusadas de envolvimento em garimpo na terra indígena Yanomami.
3: A decisão é fruto de um pedido do MPF, Vanessa Pereira.
5: Segundo a ação, a cassiterita era extraída clandestinamente da terra indígena Yanomami, em Roraima, transportada por aeronaves a partir de pistas de pouso clandestinas, registrada como se fosse produção de cooperados e, em seguida, adquirida pela White Solder Metalurgia e Mineração Limitada, que transformava o minério em lingotes de estanho. Com isso, além do bloqueio de bens, direitos e valores, a Justiça também determinou que a Receita Federal informe os dados de faturamento das quatro empresas de 2021 a 2025. Essas informações servirão de base para sanções e eventual revisão de valores bloqueados.
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21: Uma boa noite.
3: E até amanhã.

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1: Eu sou Humberto Pinheiro e estes são os destaques de hoje do Jornal do Senado, que começa agora. Congresso vai iniciar a análise da medida provisória que proíbe as BETs em todo o país. CCJ analisa punições para quem desiste de criança adotada. Sancionada lei que cria Universidade Federal da Fronteira Norte em Oiapoque, no Amapá. Boa noite. Já está no Congresso Nacional a medida provisória 1394 de 2026, que proíbe em todo o país as chamadas BETs. Pelo texto, que será analisado por uma comissão mista de senadores e deputados federais, antes de ser votado pelos plenários da Câmara e do Senado, a restrição valerá para as apostas sobre eventos reais de temática esportiva e sobre eventos virtuais de jogos online. As informações com o repórter Alexandre Campos.
2: Além de acabar com as atuais concessões no prazo de 30 dias, a MP prevê o bloqueio do acesso a sites e aplicativos de apostas. As empresas que exploram a atividade não terão direito a qualquer indenização nem a devolução do valor que repassaram ao governo pela outorga do serviço. A conta vinculada a algum operador que continuar explorando ilegalmente a atividade será bloqueada e os valores serão destinados ao Fundo Nacional de Segurança Pública. O dinheiro referente a jogos não apurados e os recursos de prêmios de apostas cujo resultado tiver sido concluído antes da vigência das novas regras deverão ser devolvidos aos apostadores. O texto ainda veda publicidade, propaganda e patrocínio relacionados a esse tipo de atividade e impõe obrigações aos provedores de aplicações de internet e lojas virtuais, como o impedimento de oferecer produtos ou serviços referentes a apostas. O vício em bets tem levado famílias ao endividamento e há mais registros de casos de depressão e de ansiedade, com aumento do risco de suicídio, problemas que, de acordo com o governo, motivaram a edição da medida provisória. A população pode se manifestar sobre a MP clicando em consulta pública no endereço senado.leg.br/e-cidadania.
1: O Congresso também recebeu o projeto de lei do Executivo que tipifica crimes relacionados às BETs. O texto torna crime tanto a exploração quanto a publicidade de BETs, tipificando 5 condutas como criminosas. A proibição das BETs prevista em medida provisória já está valendo, mas o projeto que trata dos crimes ainda precisa ser votado pela Câmara e pelo Senado para virar lei e entrar em vigor. Comissão de Constituição e Justiça do Senado deve discutir uma alteração no Estatuto da Criança e do Adolescente para punir adultos que desistem do processo de adoção. A proposta busca introduzir sanções específicas para desencorajar a chamada desistência tardia, quando a criança já consolidou laços afetivos com os adotantes. Repórter Douglas Castilho.
3: De 2019 a 2024, mais de 2.000 crianças registradas para adoção passaram por pelo menos um processo de devolução, segundo dados do Conselho Nacional de Justiça. Foi pensando nesse cenário que o ex-senador Major Olímpio apresentou o projeto de lei que estabelece sanções para os adotantes que desistirem durante o processo. A relatora da proposta na Comissão de Direitos Humanos, senadora Damares Alves, do Republicanos do Distrito Federal, falou das consequências dessa espécie de segundo abandono.
4: Agravam ainda mais a vulnerabilidade de crianças e adolescentes que por vezes já sofrem trauma anterior de exclusão ou perda da família de origem.
3: A proposta prevê punições como o pagamento de indenização e até responsabilização por crime de abandono de incapaz, se a desistência ocorrer após a sentença judicial definitiva de adoção.
1: Foi sancionada a lei aprovada pelo Senado que cria a Universidade Federal da Fronteira Norte, com sede em Oiapoque, no Amapá. Repórter Rodrigo Rezende.
5: A Universidade Federal da Fronteira Norte, a UFFN, terá sede em Oiapoque, na fronteira com a Guiana Francesa, e será vinculada ao Ministério da Educação. O campus da Unifap, Universidade Federal do Amapá, que fica no município, passa a integrar a nova universidade, com a transferência dos cursos, estudantes e cargos. A UFFN terá como objetivos oferecer graduação e pós-graduação, desenvolver pesquisa, extensão e cultura e promover a inovação e o desenvolvimento regional. O presidente do Senado, Davi Alcolumbre, destacou o papel da instituição na formação de profissionais e pesquisadores, principalmente com a possível exploração de petróleo na região.
6: De formarmos capacidade intelectual na academia, na universidade, no conhecimento, nessa nova perspectiva das riquezas da exploração do petróleo e das riquezas que o petróleo pode proporcionar para o Brasil e vai proporcionar para a Amazônia, de conhecimento, de inteligência, e a universidade, só ela é capaz de gerar todas essas perspectivas.
5: Para 2027 e 2028 estão previstos investimentos de R$20 milhões por ano na nova universidade.
1: Uma proposta em análise na Comissão de Educação propõe que bibliotecas de escolas públicas disponibilizem livros sobre proteção à mulher. Obras que abordem o tema e igualdade entre homens e mulheres também devem constar nos acervos. A medida tem como objetivo atuar preventivamente no combate à violência contra o público feminino e deve ser adotada conforme a previsão orçamentária. A relatora, senadora Ivete da Silveira, do MDB de Santa Catarina, enfatiza que a iniciativa pode ser implementada de forma gradual. Para ela, o acesso a obras literárias, informativas e pedagógicas sobre esses assuntos contribui para o desenvolvimento de atitudes compatíveis com a dignidade da pessoa humana e com a não discriminação.
7: Nem só de violência vive o Brasil, ele vive também de uma capacidade de reagir a ela.
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1: O Tribunal Superior Eleitoral decidiu que o e-título poderá ser usado normalmente nos dias das eleições, inclusive para download. A novidade vale para os 2 turnos de votação. Mais detalhes com o repórter Herman Kulitz.
11: Os cidadãos poderão usar o aplicativo e-título normalmente nos dias da votação, inclusive para download. Isso vale tanto para o primeiro turno quanto para o segundo. O anúncio foi feito pelo presidente do TSE, ministro Cássio Nunes Marques, destacando as funcionalidades.
12: A Justiça Eleitoral iniciou o envio de notificações oficiais pelo aplicativo e-título. A iniciativa busca facilitar o acesso a informações importantes para o exercício do voto, como uma consulta antecipada ao local e a sessão de votação. Reforçamos, portanto, a recomendação para que eleitoras e eleitores mantenham o aplicativo atualizado, façam o primeiro acesso e confiram seus dados com antecedência.
11: De acordo com o TSE, quem tem biometria cadastrada e fotografia digital poderá utilizar o e-título como documento oficial de identificação na hora de votar, apresentando o documento diretamente pelo celular ao mesário. Não serão aceitas capturas de tela nem documentos sem foto.
1: 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Com trabalhos técnicos de Eliseu Caires, o Jornal do Senado fica por aqui. Acompanhe agora as notícias da Câmara dos Deputados. Boa noite e até amanhã.
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13: Câmara analisa a destinação de percentuais mínimos de recursos ao esporte.
14: Projeto de lei cria uma política nacional de educação para jovens e adultos.
13: Parlamentares apresentam propostas para fiscalizar a qualidade da água.
15: Boa noite. Encerramos hoje o projeto de gravação de edições do Jornal Câmara dos Deputados em emissoras da rede Câmara de Rádio neste ano de 2026. Este programa está sendo produzido diretamente da cidade de Vitória da Conquista, com a participação do colega Guilherme Barbosa, da Rádio Câmara de Vitória da Conquista. Eu sou Márcio Aquilissardi, bem-vindo, Guilherme.
16: Boa noite, obrigado, Márcio. É uma honra profissional participar da apresentação desse jornal da Câmara dos Deputados, dentro da Voz do Brasil. Vamos agora às notícias da Câmara dos Deputados. O Wellington Roberto, do PSD da Paraíba, apresentou proposta de fiscalização e controle para verificar a origem e a regularidade da água utilizada na fabricação de refrigerantes e cervejas no Brasil. A iniciativa prevê a revisão das autorizações realizadas nas fábricas nos últimos 5 anos.
15: O Wellington Roberto quer saber se as empresas usam água mineral dentro dos padrões exigidos pelos órgãos de controle. O deputado também solicita explicações sobre a ausência nos rótulos dos refrigerantes de informações relacionadas à origem da água utilizada na produção.
16: Júlio Arco Verde, do PP, quer discutir a prestação dos serviços de abastecimento de água e esgotamento sanitário no estado do Piauí. O deputado cita relatos de falhas no fornecimento e defende mais acompanhamento da execução dos contratos de concessão.
15: Júlio Arcoverde sugere reunir representantes da concessionária, de órgãos reguladores e do poder público em uma audiência sobre o tema. Ele explica que o objetivo é avaliar a fiscalização do setor e discutir medidas para melhorar a qualidade e a continuidade dos serviços prestados.
8: Saúde.
16: Dorinaldo Malafaia, do PDT do Amapá, defende a aprovação de projeto de lei complementar que inclui o combate à malária entre os objetivos da atuação conjunta da União, dos estados, do Distrito Federal e dos municípios. A proposta prevê ações articuladas aos processos de licenciamento ambiental.
15: Dorinaldo Malafaia alerta que grandes empreendimentos instalados em regiões com alta incidência de malária devem considerar durante o processo de licenciamento os riscos da doença. O deputado avalia que a cooperação entre os entes federativos pode fortalecer a prevenção e o controle.
8: Segurança Pública.
16: Sargento Faur, do PL do Paraná, defende o aumento das penas para motoristas alcoolizados que causarem acidentes com vítimas. Ele cita casos recentes de atropelamentos fatais e mortes de motociclistas provocados por condutores embriagados.
17: Eu apresentei, baseado nessa carnificina que estamos vivendo no trânsito, um projeto duríssimo, que ele aumento de pena, reclusão de 6 a 20 anos quando o motorista, sob influência de álcool ou outra substância psicoativa, provocar morte no trânsito. Crime inafiançável. Ou seja, chega de fiancinha de 3 mil, de 1.000, de 2 mil. Não, vai ficar preso até decisão judicial. Multas mais severas.
15: A proposta também prevê 10 anos de suspensão da carteira de motorista em casos de morte e 7 anos quando houver invalidez permanente da vítima. Para Sargento Faur, as mudanças evitam a sensação de impunidade e tornam mais rigorosa a punição para crimes cometidos por motoristas embriagados.
16: Favorável à redução da maioridade penal de 18 para 16 anos, Paulo Freire Costa, do PL de São Paulo, considera que as regras atuais de punição para adolescentes precisam levar em conta a gravidade dos acontecimentos. Ele é um dos autores de PEC sobre o tema.
15: O texto assinado por Paulo Freire Costa também inclui a responsabilização penal de adolescentes maiores de 12 anos que cometam crimes violentos e hediondos. A justificativa aponta que o limite de 3 anos de internação pode estimular o recrutamento de menores para a prática de crimes.
8: Justiça.
16: Projeto de Alexandre Guimarães, do MDB do Tocantins, cria regras para punir a chamada litigância abusiva reversa. A proposta prevê punições para réus que descumpram decisões judiciais de forma reiterada ou apresentem recursos sucessivos apenas para atrasar as determinações da Justiça.
15: De acordo com Alexandre Guimarães, grandes litigantes costumam transformar a demora dos processos em estratégia de negócio, o que sobrecarrega o judiciário. Para ele, a medida combate o abuso de poder econômico nos tribunais e assegura que as decisões sejam cumpridas.
8: Educação.
16: A Câmara analisa a criação de uma Política Nacional de Educação de Jovens e Adultos. A proposta pretende avançar na construção de medidas para estimular milhões de brasileiros que não conseguiram concluir os estudos. A repórter é Maria Neves.
18: A Comissão de Educação da Câmara dos Deputados aprovou o projeto que institui a Política Nacional de Educação de Jovens e Adultos. Pela proposta, o poder público deverá adotar ações para assegurar o acesso e a permanência na escola de todos os cidadãos que não concluíram o ensino fundamental ou médio na idade própria. Dentre as medidas previstas estão a busca ativa de estudantes que abandonaram os estudos, a previsão de orçamento próprio para o programa em igualdade de condições com o ensino regular e a oferta de bolsas de estudo. Ainda de acordo com o texto aprovado, a União deverá oferecer assistência técnica a estados e municípios para ampliar a oferta de vagas na educação de jovens e adultos. Nessa modalidade, as instituições de ensino deverão oferecer cursos em horários flexíveis, inclusive aos fins de semana. Para a deputada professora Luciene Cavalcante, do PSOL de São Paulo, que integra a Comissão de Educação, a proposta é fundamental, uma vez que o Brasil ainda conta com milhões de pessoas que não concluíram a educação básica.
19: Hoje, no nosso país, mais de 1000 cidades não têm sequer uma turma de EJA. Isso é um escândalo. Quando a gente vai olhar que são quase 70 milhões de brasileiros que hoje não concluíram a educação básica.
18: O projeto ainda determina a formação de professores especializados e a realização de concursos públicos para a contratação de profissionais específicos para a formação de jovens, adultos e idosos. Os governos também terão de assegurar aos alunos da modalidade de jovens e adultos participação igualitária em programas de material didático, transporte, alimentação e assistência à saúde. Além disso, as instituições de ensino deverão oferecer espaço para acolhimento de crianças entre 4 e 12 anos, sob a responsabilidade de estudantes jovens, adultos ou idosos. A proposta que institui a Política Nacional de Educação de Jovens e Adultos ainda será analisada pelas comissões de Finanças e Tributação e de Constituição e Justiça. Da Rádio Câmara de Brasília, Maria Neves.
8: Economia.
15: Lucas Ramos, do PSB de Pernambuco, apoia a criação de regras mais claras para responsabilizar os sócios pelas obrigações que permanecem após a extinção de uma empresa. A proposta, segundo ele, protege credores, trabalhadores e fornecedores, além de ampliar a segurança jurídica.
16: Relator da matéria na Comissão de Indústria, Comércio e Serviços, Lucas Ramos avalia que a mudança contribui para reduzir disputas judiciais e fortalecer o ambiente de negócios. Ele afirma que a medida ajuda a coibir o uso indevido da personalidade jurídica para evitar o cumprimento de obrigações.
15: Projeto de Júnior Ferrari, do PSD do Pará, amplia a desoneração tributária para serviços de conservação, modernização e reparo de embarcações listadas no Registro Especial Brasileiro. O texto também inclui as empresas brasileiras de navegação como beneficiárias do Renaval, o programa de incentivo ao setor.
16: Júnior Ferrari alega que a reforma tributária acabou com benefícios que garantiam a competitividade do setor de reparos navais. Ele entende que as mudanças são necessárias para preservar empregos, atrair investimentos estrangeiros e manter a infraestrutura de atendimento à frota brasileira.
15: Juarez Costa, do Republicanos de Mato Grosso, integra a Frente Parlamentar em Defesa do Mutualismo. O grupo pretende acompanhar a regulamentação do sistema em que associados dividem os custos de proteção de seus bens como alternativa ao seguro tradicional.
16: Juarez Costa apoia a articulação entre o poder público, entidades do setor e a sociedade civil para fortalecer esse modelo de proteção patrimonial. A frente também busca contribuir para a aplicação das regras estabelecidas pela lei que regulamentou o mutualismo no país.
8: Agricultura.
15: Produtores rurais endividados poderão ter até 25 anos para pagar seus financiamentos, conforme substitutivo apresentado por Dilceu Esperafico, do PP do Paraná. O relatório do deputado também estabelece carência de até 3 anos para o início dos pagamentos.
16: Dilceu Esperafico considera que a renegociação das dívidas pode ajudar os produtores afetados por perdas na safra, aumento dos custos de produção ou dificuldades na comercialização. O texto também prevê a suspensão de cobranças judiciais durante o período de adesão ao programa de renegociação.
15: Raimundo Costa, do PSD da Bahia, é autor de projeto que cria um selo nacional para a identificação de pescado proveniente da pesca artesanal sustentável. A proposta também institui um programa de rastreabilidade para informar a origem do produto e a comunidade responsável pela captura.
16: Raimundo Costa aponta que a certificação pode aumentar o valor comercial do pescado artesanal, ampliando o acesso a mercados diferenciados. O texto prevê também que produtos certificados tenham prioridade em compras públicas, feiras e ações de promoção comercial.

0: é reduzir de 5 por 2. O que que é isso? É trabalhar 5 dias e conseguir folgar 2. Isso não significa que sábado e domingo não poderão trabalhar. Poderão sim. Você pode substituir um dia da semana, quarta-feira, trabalhar no sábado e assim por diante. Ou seja, a emenda constitucional prevê isso.
1: Mauro Benevides Filho considera que a redução da jornada também pode aumentar a produtividade. Segundo o parlamentar, empresas que já adotaram a escala de 5 dias de trabalho por 2 de descanso relatam funcionários mais motivados e redução das faltas justificadas por atestados.
2: Zé Adriano, do PP do Acre, apresentou requerimento para a realização de audiência pública para debater o fim da escala 6x1. O deputado propõe ouvir representantes da construção civil sobre os possíveis impactos da mudança nos custos, na produtividade e na manutenção dos empregos.
1: Zé Adriano considera que a construção civil deve participar do debate por empregar grande contingente de trabalhadores e depender intensamente de mão de obra. Ele avalia que a audiência pode contribuir para a análise das propostas sobre o tema que tramitam no Congresso Nacional.
2: Missionário José Olímpio, do PL de São Paulo, apresentou o projeto que autoriza a criação de um Programa Nacional de Proteção a Motofretistas e Mototaxistas. A proposta prevê recursos federais para municípios e o Distrito Federal oferecerem gratuitamente equipamentos de segurança e cursos de qualificação.
1: Missionário José Olímpio defende a priorização de trabalhadores de baixa renda com adesão voluntária aos cursos e sem novos custos para a categoria. Segundo o deputado, o objetivo é reduzir os acidentes e as mortes no trânsito relacionados ao uso profissional de motocicletas.
2: Ercílio Coelho Diniz, do MDB de Minas Gerais, apresentou o projeto que cria o Programa Nacional de Requalificação Profissional para pessoas acima de 45 anos. Segundo ele, o objetivo é oferecer cursos gratuitos de tecnologia e serviços digitais, bolsas de qualificação e incentivos para empresas que contratarem os beneficiários.
1: O projeto de Ercílio Coelho Diniz também prevê prioridade para pessoas desempregadas há mais de um ano. O deputado argumenta que a iniciativa combate o etarismo no mercado de trabalho e reduz o desemprego prolongado entre trabalhadores com mais de 45 anos.
3: Esporte.
2: A Câmara analisa uma proposta que prevê a destinação de recursos ao esporte. A repórter Paula Bittar tem mais detalhes sobre a medida.
4: A Comissão de Constituição e Justiça da Câmara aprovou uma proposta de emenda à Constituição que estabelece que União, Estados, Distrito Federal e municípios deverão destinar anualmente pelo menos 1% da receita de impostos à promoção do desporto educacional e de alto rendimento. Além de definir percentuais mínimos, a proposta propõe um sistema de repasse de recursos entre os entes federativos para viabilizar políticas públicas integradas. Assim, do mínimo previsto para a União, 25% serão destinados aos estados e ao Distrito Federal e 25% aos municípios. Os critérios de rateio dos recursos serão definidos em lei complementar. O relator na comissão, deputado Helder Salomão, do PT do Espírito Santo, defende que a destinação de recursos mínimos pode colaborar para o incentivo ao esporte desde cedo.
5: A escola é a primeira oportunidade que o jovem, que o adolescente tem de começar a prática esportiva, e muitas escolas não têm a estrutura necessária, não têm o apoio. Nós precisamos ter recursos disponíveis, e nós estamos falando de 1% do total dos impostos arrecadados para investimento em infraestrutura nas escolas do nosso país. Eu tenho certeza que nós vamos revelar muito mais talentos.
4: Segundo Helder Salomão, no futuro, mais dinheiro investido se transformará em mais medalhas para o país.
5: Hoje, nós temos o Bolsa Atleta, que é uma experiência bem sucedida, porque vários ganhadores de medalha nas Olimpíadas que o Brasil participa são de atletas que tiveram o apoio do Bolsa Atleta. Eu acredito que nós, ao aprovarmos essa PEC e ela se transformar numa legislação que garante recurso para infraestrutura e apoio aos nossos jovens, adolescentes, nós teremos muitos talentos. O Brasil vai se destacar muito mais nas Olimpíadas, nas competições nacionais, internacionais.
4: A análise da proposta pela CCJ é apenas o primeiro passo da tramitação na Câmara. Agora, a PEC que destina recursos para o esporte, assim como outras que estão sendo analisadas em conjunto e tratam do

0: tema precisa passar por uma comissão especial e pelo plenário em 2 turnos de votação. Da Rádio Câmara, de Brasília, Paula Bittar.
1: A Câmara analisa projeto que cria uma política nacional para ampliar o acesso de crianças e adolescentes com autismo a atividades esportivas adaptadas. Autor da matéria, André Fufuca, do PP do Maranhão, afirma que a iniciativa utiliza o esporte como ferramenta de desenvolvimento, autonomia e inclusão social.
2: A matéria prevê a criação de núcleos e centros de esporte inclusivo e a capacitação de profissionais para atender esse público. André Fufuca destaca também a integração de ações nas áreas de esporte, educação, saúde e assistência social.
1: Termina agora esta edição especial do Jornal Câmara dos Deputados, produzida e apresentada pela Rádio Câmara de Brasília, em parceria com a Rádio Câmara de Vitória da Conquista, integrante da Rede Câmara de Rádio.
2: Eu agradeço ao Guilherme e a toda a equipe da Câmara de Vereadores de Vitória da Conquista pelo excelente trabalho conjunto.
1: Obrigado à Câmara dos Deputados por esta oportunidade. Este programa teve trabalhos técnicos de Everson Urani e apresentação de Márcio Aquilissardi e Guilherme Barbosa. Boa noite.
2: O Jornal Câmara dos Deputados volta amanhã. Fique agora com as notícias do Tribunal de Contas da União.
3: Minuto do TCU.
4: O Tribunal de Contas da União lançou um novo episódio do videocast Diálogos com TCU sobre os impactos das apostas esportivas online, conhecidas como bets. O programa trata de endividamento, saúde pública, lavagem de dinheiro, mercado ilegal e atuação.

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1: Aí, Júnior, o que será que tinha naquele áudio, hein, meu irmão?
2: César, eu também quero saber, viu?

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